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Gazeta, tá legal, tá no ar aqui o nosso Special Night, até às 10 da noite, às 10 tem o nosso Gazeta Romance, ótima noite pra você ligado na Gazeta, obrigado pelo carinho e pela companhia, o Special Night está no ar. E pra começar tem o Sam Smith.

0: Gazeta, tá legal, 8h19, pra você que tá ligado aqui na Gazeta, ouvimos aqui o Thiaguinho Pensamentos Intrusivos, MC Daniel Nunca Mais, ainda Sam Smith, e o, aqui na sua Gazeta, só música boa do jeito que você gosta. Obrigado pelo carinho, pela companhia, fica à vontade pra mandar o seu recado, manda texto, manda áudio, WhatsApp liberado pra você participar, 659-9987-2045, é o nosso Special Night no ar, e agora tá na hora do que, Max William? Tá na hora do nosso Enigma da Múmia, valendo rodízio pra Casa da Pizza, na Avenida General Melo.
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0: pessoal, boa noite. Estamos chegando aqui na quinta-feira, dia 10 de setembro, para mais uma edição do nosso Enigma da Múmia. Boa noite para você em casa, para você que tá no carro, tá no seu trabalho, tá curtindo a Gazeta FM. Obrigado pela audiência. Vamos ouvir o boa noite dele, Max William. Vamos saber se ele tá feliz aqui com boa noite, hein? Boa noite, Max William.
1: Opa, muito boa

0: Boa noite, Múmia. Ó, tô muito feliz, Múmia.
1: Muito bem, foi um boa noite assim, 9:30,
0: né? Foi um boa noite bom, rapaz.
1: Dia hoje, hein?
0: Não, foi
1: esse
0: um boa noite bom.
1: 1-0 ficou magrinho ontem,
0: Max. Nada, ficou nada. No próximo a gente vai ganhar demais, hein? Ah, botar uns 2-0 aí.
1: Muito bem, o jogo lá na altitude vai ser aquele desespero, hein?
0: Nada, foi nada. No próximo jogo a gente vai ganhar.
1: Olha,
0: do LDU.
1: Por falar em altitude, hoje o Flamengo também vai jogar na altitude. Vai ser um desespero hoje também, né, Max William?
0: Com certeza. E aí, claro, eu vou ficar aqui na torcida do Flamengo. Você tá ligado quando eu torço pro Flamengo, tá
1: bom,
0: né?
1: Muito bem. Daqui a pouco o Max William traz informações aí do jogo do Flamengo na Libertadores. Agora vamos para o enigma. Atenção, vamos lá. Tenho muitos nomes, mas ninguém consegue me chamar pelo meu nome verdadeiro. Quanto mais você tenta me alcançar, mais distante posso ficar. O que eu sou? Pensando, participando, já voltamos. Até já!
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0: Na Gazeta, tá legal? Bora lá pro nosso segundo peão. Tá na hora de ouvir, curtir três modão do bom por cá. Bora curtir o Guilherme, o Santiago, o Bolo Doido, ainda João Bosco, Vinícius, Constelação e o Bruno e o Barreto, Texana 37.

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1: Sexta-feira tem de novo. Foi.

0: Gazeta, tá legal? Ouvimos aqui no Segura Peão, Bruno Barreto, Texana 37. Ouvimos ainda aqui na sua Gazeta FM o som do João Bosco, Vinícius Constelação, ainda Guilherme Santiago, Bolo Doido, pra você que tá ligado na Gazeta. Bora lá, porque tá na hora de informação aqui no nosso Gazeta Express e você confere comigo em mais uma edição. MT Hemocentro alerta para estoques baixos e convoca doadores. Você confere agora no Gazeta Express. 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O MT Hemocentro, único banco de sangue público de Mato Grosso, publicou um informe sobre o estoque baixo de alguns tipos sanguíneos. Atualmente, os tipos O negativo e B negativo estão em estado de atenção, enquanto O positivo está em nível de alerta. Com a baixa, o banco pede por doações. A unidade está localizada na Rua 13 de Junho, número 1055, no centro de Cuiabá, e realiza a coleta de doações de sangue de todos os tipos sanguíneos, e são recebidas de segunda a sexta-feira, das 7h30 da manhã às 6 da tarde. No próximo sábado, a unidade abrirá de forma excepcional, das 7h30 da manhã ao meio-dia, para atender os doadores de sangue que não conseguem comparecer nos dias da semana. Quem quiser doar sangue precisa apresentar um documento oficial com foto, pesar 50 quilos ou mais, estar em bom estado de saúde e ter feito uma refeição equilibrada. O banco de sangue fornece o comprovante de comparecimento ao doador por algum motivo. Não pôde doar e para quem efetuou a doação de sangue é entregue o atestado de doação de sangue para justificar a ausência no trabalho. Da redação de Thalita Rocha para o Gazeta Express. 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

0: Muito bem, já estamos de volta agora no segundo bloco do nosso Enigma da Múmia da quinta-feira maravilhosa. Agradecer a galerinha participando em peso, enviando mensagem de texto e áudio. Max William adora um áudio, né, Max William?
1: Opa, com certeza, bora mandar áudio, mande áudio, mande
0: áudio. Maravilha, mas a galerinha que tá mandando texto também está concorrendo. Também vale. Agora vamos falar de Libertadores, como é que tá o jogo do Flamengo aí, Max William?
1: Opa, o jogo tá empatado 0-0, Múmia. Pra você que tá ligado aqui
0: muito
1: na Gazeta.
0: Tudo bem, Max William, aqui tá na torcida, né, Max William? Torcida pra perder, não é verdade?
1: É torcida pra perder. Flamengo e o Del Valle, jogo empatado aí, 0-0.
0: Maravilha, vamos para mais um repeteco do Enigma. Atenção, vamos lá. Tenho muitos nomes, mas ninguém consegue me chamar pelo meu nome verdadeiro. Quanto mais você tenta me alcançar, mais distante posso ficar. O que eu sou? Pensando, participando, já voltamos. Até já!

0: Gazeta, tá legal, 8h53, ouvimos aqui no Special Night, Ana Castela, É Que Eu Não Te Esqueci, Calvin Harris, A Feel So Close e o Natanzinho Lima aqui na sua Gazeta, obrigado pelo carinho, pela companhia, fica à vontade para mandar o seu recado, manda texto, manda áudio e agora tá na hora da super sequência da nossa homenagem no dia do Lambadã.
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0: É, além do dia do Lambadão, hoje também dia da imprensa, dia do jornalista também. É, e bora lá curtir aqui no dia do Lambadão, os maninhos, toca DJ uma lambada, um grande amor e seu amor aqui na sua Gazeta. Aumenta o volume pra curtir a super sequência com os maninhos.

0: tá na Gazeta, tá legal, ouvimos aqui na super sequência três músicas boas, é no dia aqui do Lambadão, curtimos os maninhos. Super sequência! Seu amor passou por aqui também, um grande amor e toca DJ uma lambada. Pra você que tá ligado na Gazeta, obrigado pelo carinho, pela companhia, excelente noite, fica à vontade, manda o seu recado, manda texto, manda áudio pra você que tá no carro, obrigado pela carona, pela companhia, tá curtindo a Gazeta pelo site, pelo gazetafmcuiabá.com.br. Bom demais ter a sua companhia, fica à vontade, manda o seu recado, manda texto, manda áudio, WhatsApp liberado pra você participar, 659-9987-2045 é o nosso WhatsApp. Daqui a pouquinho a gente volta com muito mais na Rádio Oficial do Inverno.
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0: Chegamos, pessoal, no terceiro bloco do Enigma da Múmia da quinta-feira maravilhosa. Quinta-feira tá 10, hein? Tá com aquele cheirinho já da sexta-feira no ar. E se o Flamengo ganhar hoje, o Max William vai ficar mais feliz ainda, né, Max William?
1: Com certeza, hein, Múmia? Vou ficar muitíssimo
0: muito
1: feliz.
0: Bem, torcida do Flamengo aí na sintonia, um grande abraço. Max William, como é que tá o jogo aí?
1: Ó, jogo empatado, hein? 0-0, Del Valle 0 e o Flamengo também 0.
0: Maravilha, agora vamos para mais um repeteco último da noite. Atenção, vamos lá. Tenho muitos nomes, mas ninguém consegue me chamar pelo meu nome verdadeiro. Quanto mais você tenta me alcançar, mais distante posso ficar o que eu sou. No próximo bloco, a resposta do enigma. Até já!

0: Tá na Gazeta, tá legal, por aqui tem uma turma boa participando, mandando recado, mandando texto, mandando áudio. Você que não mandou ainda, manda aí, valendo o rodízio pra casa da pizza, lá onde, Max William? Lá na Avenida General Melitão. Ó, bora participar, pode mandar mensagem de texto ou mandar mensagem de áudio, e aí você grava um áudio bem legal, fala o seu nome, fala o seu bairro, manda o seu recado, participa aí do nosso Enigma da Múmia, valendo rodízio para casa da pizza na Avenida General Melo. Ó, trazendo mais aqui mais um repeteco do nosso Enigma da Múmia para você que tá ligado na Gazeta. Hoje, quinta-feira, 10 de setembro de 2026, tem muitos nomes, mas ninguém consegue me chamar pelo meu nome verdadeiro. Quanto mais você tenta me alcançar, mais distante posso ficar. O que sou? E aí, você sabe a resposta? Por aqui mandando recado, o Pedro Henrique. Boa noite, Pedro Henrique. Boa noite, Max. Boa noite, Múmia. A resposta do Enigma da Múmia é o futuro. Beleza. Abraço pra você. Obrigado pela companhia. Quem tá mandando recado aqui, tá mandando áudio. Oi, você. Boa noite.
1: Boa noite.
0: Boa noite.
1: William. Hoje é meu aniversário.
0: Parabéns, Valdinete.
1: As bênçãos de Deus.
0: Amém.
1: Um abraço para todos os aniversariantes deste dia também. Beijo, beijo, beijo. Valdinete Alvarado na Gazeta, tá legal.
0: Aê, já tá tomando uma. Hoje pode, né? Abraço para você, a Valdinete, na sintonia ouvindo a Gazeta. Parabéns, felicidades. Muitos anos de vida. Papai do céu te abençoe e te guarde, tá bom? Completando aí 30 aninhos. Quem tá mandando recado aqui? A Ana Clara, do bairro Cidade Verde. Boa noite, Max. Boa noite, Múmia. A resposta do Enigma da Múmia é o futuro. Beleza. Oi, Max. Boa noite. Aqui é a Cecília, do bairro Duque de Caxias. E a resposta do Enigma da Múmia é o futuro. Beleza. Abraço para você. Obrigado pela companhia e pela sintonia.

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0: Tá na Gazeta, tá legal, 9h39, pra você que tá ligado aqui na Gazeta, ouvimos aqui no nosso Special Night, Henrique e Juliano, seja ex ainda, Israel e o Rodolfo, hoje não, Gustavo Lima, bala alojada, aqui na sua Gazeta, quem tá na sintonia ouvindo a Gazeta, ele, meu amigo Anderson Pelens, é, lá do Lavacar Pantanal, no Shopping Pantanal, obrigado pelo carinho, pela companhia, ótima noite pra você, tá bom, Anderson Pelens, na sintonia, ouvindo a Gazeta. Um abraço pra você, pra esposa, pras filhas aí também, curtindo o nosso Special Night na noite de quinta-feira lá no Lavacar Pantanal, no Shopping Pantanal, curtindo aqui o nosso Special Night que segue até às 10 da noite. Obrigado aí pelo carinho, aonde quer que você esteja, fica à vontade pra mandar o seu recado, mandar texto, mandar áudio, grava um áudio bem legal, participando, claro, do nosso Enigma da Múmia. O WhatsApp liberado para você participar, 659-9987-2045. E quem tá na sintonia participando do Enigma da Múmia, boa noite, Max William, boa noite, Múmia. O Enigma da Múmia de hoje é o futuro. Tatiana Gomes, do Parque Cuiabá, quem tá na sintonia também, ouvi na Gazeta, o Eduardo mandou áudio. Boa noite, Eduardo.
1: Boa noite, Max, boa noite.
0: Boa noite.
1: Rapaz, tô meio sumido, hein? Mal, tô sempre na escuta aqui.
0: Só fala, Eduardo.
1: Eu acho, rapaz, que a resposta do Enigma aí é o futuro.
0: Futuro?
1: Eu tô na cola aí da galera que tá mandando, hein?
0: Beleza.
1: Beleza, meu querido, bora pra cima.
0: Tô meio bacana.
1: Subindo, tô sempre por aqui, hein, na escuta aqui.
0: Aê, valeu, abraço pra você, obrigado pela companhia. Quem tá mandando recado aqui também, boa noite, Max William. Aqui, Hamilton Leondas, do Osmar Cabral. A resposta do Enigma da Múmia é o futuro, belê, belê. Abraço pra você, obrigado pela companhia. Fala, Magno!
2: O nome só. Aí já botando os nomes. E eu tô aqui na casa da pizza, comendo a pizza na casa da Gazeta, aqui na Gazeta, na conta da Gazeta. Na conta da Númia, ali do Max William. E a resposta hoje tá facinho. Tá meio difícil aí, não vai responder não. Hoje

0: fui responder. Tô aqui na casa da Prisa aqui, tô aguentando 20 vezes. E na Gazeta, isso tá legal, não, irmão?
1: Diz ele aqui que já comeu uns 15 pedaços. Mas vai falir, hein? Vai, rapaz, não vai falir a pizzaria comendo muita pizza, não. Vai com calma aí, vai devagar, meu filho. Não tomou café da manhã, não almoçou e nem jantou só porque foi comer lá na casa da pizza. Eu te entendo. A maioria, quando vai na casa da pizza, rapaz, não toma café, não armou pra comer bastante. É, no rodízio, aproveitar, né, o rodízio da casa da pizza lá da Avenida General Melo. Lembrando, tem casa da pizza também lá na Avenida Beira Rio. E agora tá na hora de informação. De cada 10 pacientes agendados, 4 faltam a consultas na rede pública em Cuiabá. Você confere agora. Mais de 21 mil consultas especializadas deixaram de ser realizadas em Cuiabá nos primeiros 6 meses deste ano, porque pacientes faltaram aos atendimentos agendados nos centros de especialidades médicas. Os dados são de um levantamento da Secretaria Municipal de Saúde, divulgado na quarta-feira. Segundo a pasta, o índice de falta chega a cerca de 40% dos atendimentos agendados nas unidades localizadas no centro de Cuiabá e no Coxipó. Na prática, isso significa que a cada 10 pacientes com consulta marcada, aproximadamente 4 não comparecem. Na unidade do Coxipó, por exemplo, das 21.898 vagas disponibilizadas, 11.972 faltaram. Ou seja, mais da metade dos horários acabou sem atendimento. Nos exames especializados, a situação é praticamente igual. 35% dos pacientes agendados não comparecem. E essa vaga reservada para um paciente que não comparece e não comunica antecipadamente a ausência dificilmente consegue ser repassada a outra pessoa que espera pelo mesmo serviço. Como consequência, milhares de pacientes continuam aguardando atendimento enquanto vagas permanecem ociosas por falta de comunicação. Outro ponto fundamental é a atualização do cartão SUS. Muitas vezes, as equipes de regulação não conseguem entrar em contato com os pacientes porque os telefones estão desatualizados. Da redação do Gazeta Express, a informação rápida e segura.
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0: Tá na Gazeta, tá legal. Bom, antes aqui do nosso tiratema da Gazeta, bora trazer a resposta, né, Maximiliano, aqui do nosso enigma da múmia, que tá valendo rodízio pra Casa da Pizza na Avenida General Melo. É pra você aproveitar, assim como o nosso amigo Magno, lá na Casa da Pizza, na Avenida General Melo, aquele delicioso rodízio de pizza pra você saborear. Então, bora lá pra resposta do enigma da múmia.
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2: Maravilha, chegamos no último bloco do Enigma da Múmia da quinta-feira. É, no próximo bloco já começa o Gazeta Romance, a última edição da semana. Topo Gijo dá aquela caprichada como sempre. As lentinhas, o Max William já embala também no clima e vai naquele romance, né, Max William?
0: É, daqui a pouquinho, o Gazeta Romance no ar por aqui.
2: Muito
0: o
2: programa bem, mais Max William também está ali preparando o sorteio, mas isso agora é. Ele traz as últimas informações da Libertadores aqui dentro do Special Night. Fala aí, Max William.
0: Ó, bola lá, hein? Jogo empatado. Flamengo 0, Del Valle também 0. É o Independência e Del Valle 0.
2: Muito bem. Vamos agora para a resposta do enigma. Atenção, vamos lá.
0: Vamos lá.
2: Tenho muitos nomes, mas ninguém consegue me chamar pelo meu nome verdadeiro. Quanto mais você tenta me alcançar, mais distante posso ficar. O que eu sou? A resposta do enigma: o futuro. Muito legal, nosso enigma que vai ficando por aqui. Já agradecendo a audiência, a participação do nosso ouvinte, estaremos de volta na sexta-feira. Grande abraço a todos. Max William, já volto para te ajudar no sorteio. Grande abraço e tchau!
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0: Aê, música 1, Michel Teló. Música 2, o Geninho Peão todo tatuado. E a música 3, a Simone Mendes, Direitos Iguais. E aí, qual será a vencedora? Manda aí no nosso WhatsApp.

Tá na Gazeta, tá legal? Ouvimos aqui no Tiratema da Gazeta, música 3, Simone Mendes, Direitos Iguais, música 2, o Geninho Peão Todo Tatuado, e a música 1, Michel Teló, aí a Roça Vence. Quem tá se dando bem é o Thiago Silva Bonifácio, do Osmar Cabral. Parabéns, Thiago Silva Bonifácio, do bairro Osmar Cabral, vencendo aqui no Tiratema, música 2, Geninho Peão Todo Tatuado. Tiagão, é só passar amanhã aqui na Gazeta para retirar os dois ingressos para Casa da Pizza.

0: Está na Gazeta, tá legal, ouvimos aqui no nosso Special Night, na sua noite de quinta-feira, opa, doite ainda, Marcelo Falcão, Geninho, peão, todo tatuado, aqui em 99.9, bora lá saber quem tá se dando bem no nosso Enigma da Múmia.
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2: Atenção, Max William, aí vai o primeiro ouvinte.
0: O primeiro ouvinte, boa noite, Max William, o Enigma da Múmia é o futuro. Tatiana Gomes, do Parque Cuiabá, levando aqui o rodízio para Casa da Pizza, na Avenida General Melo, Múmia.
2: Muito bem, Max, aí vai o segundo ouvinte.
3: Boa Mandou noite, áudio. Max. Boa noite, galera da Gazeta. Rapaz, tô recebido, hein? Mas eu tô sempre na escuta aqui, só não mando mensagem. Eu acho, rapaz, que a resposta do Enigma aí é o futuro. Eu tô na cola aí da galera que tá mandando, hein? Eu também não sei, não. Beleza, meu querido? Bora pra cima. Tô meio sumido, mas tô sempre por aqui, hein?
0: Pá.
3: Na escuta aqui.
0: Valeu. Abraço pra você. Obrigado pela companhia. Agora 10 e 12. Daqui a pouquinho tem o Gazeta Romance e o Special Night volta amanhã.
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6: Na Gazeta, tá legal, tá no ar que o nosso Gazeta Romance, o programa mais romântico do rádio brasileiro. Obrigado pelo carinho, pela companhia. Fica à vontade para participar da forma que você quiser. Manda texto, manda áudio. WhatsApp liberado 659-9987-2045. É o Gazeta Romance que está no ar até a meia-noite. E claro que eu conto com a sua participação. WhatsApp 659-9987-2045. 7:20:45, e aí você conta pra mim qual música não pode faltar aqui no nosso Gazeta Romance. Pra começar, Fernando e o Sorocaba. Música.

0: Gazeta, tá legal, 10h35, ouvimos aqui no Gazeta Romance, o Don't Work, aqui na sua Gazeta, ainda Lorena Lee, Amor e Casa, Cleito e Romário, Chuva de Bênção, só música boa, do jeito que você gosta aqui no Gazeta Romance. Ó, tá na sintonia curtindo aqui a nossa programação, o Heitor Ricardo tá no CPA, obrigado pela companhia também, a Francisca, ouvi na Gazeta em Varza Grande, no bairro São Simão, curtindo a programação também, a Giane Dias do Nascimento, ouvindo a Gazeta lá no bairro Jardim Mariana, tá na sintonia curtindo Gazeta Romance, Erdício Neves Rosa do bairro Bela Vista, obrigado pela companhia, agora 10h36.
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Gazeta, tá legal? 10h41, quem tá na sintonia ouvindo a Gazeta, Fabi Moraes. Oi, Fabi, beijo pra você, obrigado pela companhia, curtindo o nosso Gazeta Romance.

Existe uma teoria que se chama 90-10, onde uma pessoa tem 90% daquilo que você procura em alguém, só que você foca naqueles 10% que falta. Aí você sai pra rua, se aventura, e realmente você encontra aqueles 10%, mas não se deu conta que perdeu os 90%.

Olá, Gazeta, tá legal? Ótima noite para você ligando aqui na Gazeta em 99.9. Bom demais ter a sua participação. Obrigado pela companhia, onde quer que você esteja ouvindo a Gazeta em 99.9. Fique à vontade para participar, para mandar texto, para mandar áudio. O WhatsApp é o 659-9987-2045. É o nosso WhatsApp para você participar. Fique à vontade para participar da forma que você quiser aqui no nosso Gazeta Romance.

10h51, quem tá na sintonia curtindo aqui o nosso Gazeta Romance, obrigado pela companhia. O Edelson Anacleto tá no Jardim Mariana. Oi, Edelson, ótima noite para você, obrigado pela companhia. Rodrigo Graciano tá no Jardim Pauliceia. Natiele, também ouvi na Gazeta, no Dom Bosco, obrigado pela sintonia. Ótima noite para você, fica à vontade para participar. Você também, 659-9987-2045 é o nosso WhatsApp para você participar. E aí você fica à vontade para mandar mensagem de texto.

ou mandar também mensagem de áudio. Grava um áudio bem legal, 65999872045 é o nosso WhatsApp para você participar.

você não estará sempre motivado. Por isso, precisa aprender a ser disciplinado. A motivação faz toda a diferença no cotidiano que tantas vezes se apresenta repleto de exigências. Uma pessoa motivada não necessita improvisar reações, pois carrega consigo um desejo profundo da vida e da superação. É certo que nem todos conseguem permanecer motivados, porém todos podem assumir a disciplina como uma forma de valorizar o que é importante e necessário na vida. Um dos sinais de ausência de disciplina são as desistências. É comum encontrar pessoas que desistiram de estudar, de dar o melhor de si no emprego, de cuidar da própria saúde. Muitas pessoas desistem até do maior tesouro, que é a família. Toda desistência comporta uma consequência. Então pense bem antes de desistir. Não deixe que as sensações pautem as suas decisões. Aliás, tem horas que a razão precisa prevalecer e ela vem da nossa disciplina, da nossa determinação. Muitos jogam ricas oportunidades. Anote bem isso. Muitas pessoas jogam oportunidades que só aparecem uma vez na vida, porque se apoiaram em falsas motivações. Então saiba bem aonde você quer chegar e não deixe nenhuma dificuldade te fazer desistir no meio do seu caminho. É para você que tá ligado aqui na Gazeta, obrigado sempre pela companhia. Fica à vontade sempre para participar, manda texto, manda áudio, WhatsApp 659-9987-2045, agora 10h54. Gazeta Romance. Atendendo a Fabi Moraes, tem o Ocean e a Alicia Keys aqui no nosso Gazeta Romance. 10h55 agora, boa noite. Lá.

Tá na Gazeta, tá legal, ouvimos aqui no nosso Gazeta Romance, Lenny Kravitz, ainda Belo Transas, Oxa e Alicia Keys, Maiara e Maraíza 9010, só música boa, do jeito que você gosta, obrigado pela companhia, fica à vontade, manda o seu recado, manda texto, manda áudio, WhatsApp liberado 659-9987-2045.

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0: volta na Gazeta, tá legal, 11h39, ouvimos aqui no nosso Gazeta Romance a Vanessa Camargo, apaixonada por você. Ouvimos ainda Marcos e o Belucci, Pena Que Seja Namora, Mariah Carey e o Rio Negro Solimões, Frio da Madrugada, aqui na sua Gazeta. Obrigado pelo carinho, pela companhia. Fica à vontade, manda o seu recado, manda texto, manda áudio, todo mundo mandando áudio. WhatsApp liberado para você participar aqui do nosso Gazeta Romance, que segue até a meia-noite. Quem tá na sintonia ouvindo a Gazeta, o Rodrigo Paiva, tá no Parque Cuiabá, obrigado pela companhia. Valdinete curtindo a Gazeta também, o Juliano, a Ana Clara Veloso tá no Cidade Verde, ótima noite para você também, obrigado pela sintonia, ouvindo a programação. Wellington de Lima tá ouvindo a Gazeta no Jardim, Califórnia.
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Tá na Gazeta, tá legal, 11h55, ouvimos aqui no nosso Gazeta Romance, Ed Brito e o Samuel, toda mulher, atendi aqui o Gugu, tá lá curtindo a programação, obrigado pela companhia em Vaza Grande, ótima noite pra você no bairro da Manga. Ouvimos ainda a Vanessa Camargo, sua música boa, do jeito que você gosta. Daqui a pouquinho tem o Gazeta na Madrugada, às 4 da manhã tem o Arizona no comando do Manhã Sertaneja, e o Gazeta Romance volta no domingo às 9 da noite. A saideira do Gazeta Romance, só pra contrariar, depois do prazer e essa tal liberdade.

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0: dessa, viu?
1: Tô vendo, hein?
0: Essa
1: tô
0: é difícil de achar, viu?
2: É difícil demais. Quem
0: achou, daí eu prendo a Mega Sena, rapaz.
2: Obrigado, Felipe.
0: Valeu! Zé Michel e Augusto.

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Existe uma teoria que se chama 90-10, onde uma pessoa tem 90% daquilo que você procura em alguém, só que você foca naqueles 10% que falta. Aí você sai pra rua, se aventura, e realmente você encontra aqueles 10%, mas não se deu conta que perdeu os 90%.

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dia, bom dia, bom dia, solo sagrado e abençoado por Deus deste rico estado chamado Mato Grosso. Hoje, sexta-feira, 11 de setembro do ano de 2026.

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1: Vamos conferindo a hora agora, são pontualmente

E baixar essa trilha aqui, né? Atualmente 4 horas 6 minutinhos, né? Hoje, sexta-feira, 11 de setembro do ano de 2026, na Era Vulgar. A gente lembra aí, né, com tristeza, aquele triste incidente lá, aquela tragédia nas Torres Gêmeas,

Vem pra nós aqui, aniversário do Mortadela. Aproveitar o ensejo e mandar um bom dia pro primeiro ouvinte do rádio aqui de hoje, né? Alô, André Rio da Compeças. André Rios lá da Compeças. Bom dia, mano, velho. Alô, bom dia, bom dia, bom dia, bom dia. Eu acho que ele colocou o relógio dele. Né? Ele colocou o relógio dele ali, como é que se fala? Adiantado demais, não colocou não, mano. Bom dia, bom dia, bom dia, bom dia, bom dia. Começando amanhã sertaneja. Vamos começar assim com música Guilherme Santiago com Gilberto Gilmar.

0: Gilberto Gilmar!
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2: Gilberto Gilmar com o Guilherme Santiago. Essa música, ela é uma composição original, né? A versão original dessa música foi escrita por Charlie Chaplin, né? Sabia disso? Luzes da Ribalta, é do Charlie Chaplin. Tem um trecho delas aí, que é um arranjo aí que eles pegam aí, que é Luzes da Ribalta. Legal, né? Oh, bom dia, bom dia, bom dia, bom dia pra galera que tá ligado na Manhã Sertaneja, né? É, meu patrão. Oh, deixa eu colocar aqui, Vivio. Pera aí, vamos colocar aqui. Ah, sexta-feira o povo tá meio perdidão hoje, né, cara? Baixa, por que esse trem tá rachando desse jeito aqui, meu Deus? Sexta-feira o povo tá meio perdido hoje, né? Segunda-feira foi feriado aí, meu amigo. Aí, só que hoje é dia do Pix, tá? Machanhada aí, ó. O Pix, nada ainda. Hoje é dia de fazer Pix. Né? Vamos lá, então. Vamos seguir aqui, nosso. O calendário que seguimos é o calendário gregoriano. Calendário gregoriano. É, vamos lá, então. 11 de setembro. Esse ano não é bissexto, portanto, hoje, dia 11 de setembro, é o do

0: 54º dia do ano. Ah, faltam 111 dias para acabar o ano. 111 dias para terminar o ano aí. Ah. É, a Semana Farroupilha, olha que legal, né, cara? A República Rio-Grandense, também conhecida como República do Piratini, foi um estado-nação com reconhecimento ilimitado formado pelo Extremo Sul, Império do Brasil, em território equivalente ao atual Rio Grande do Sul. Período que constituiu aí, ó. Olha que doideira. Império do Brasil em território. Né? O período constituiu sendo a mais longa revolta brasileira da história. Foi proclamada em 20 de setembro de 1836 pelo general Antônio de Souza Neto, como consequência direta à vitória obtida por forças oligárquicas gaúchas na Batalha do Seival. Durante a Revolução Farroupilha de 1835 a 1845. Então por isso que dá-se aí a conotação do dia do gaúcho ser dia 20. E a Semana Farroupilha Loco Velho. Mas, ai, vende. Semana Farroupilha que começa aí de... Até vou colocar uma música aqui, só em homenagem a isso aqui. Mas antes, deixa eu falar também aqui, né? Deixa eu falar aqui. E, claro, a gente não pode deixar de reconhecer aqui a importância dessa data aqui também, né? O 11 de setembro de 2001, né? Ataques contra torres gêmeas do World Trade Center, no Pentágono, e que realmente chocaram o mundo, né? Existia um mundo antes e depois. Os ataques de 11 de setembro, uma série de ataques suicidas coordenados, mandados, matando 2.996 pessoas, usando 4 aviões sequestrados por 19 membros da Al-Qaeda. 2 aviões se chocaram contra o World Trade Center em Nova York e um terceiro contra o Pentágono, o condado de Arlington, Virgínia. E um quarto que caiu num campo perto de Central Valley, Pensilvânia. Infelizmente, né, cara? Infelizmente. Talvez você fale, 2.000 e poucos pessoas. Não, não. Foram 2.996. 4 pessoas faltaram para tirar 3.000. O que eu quero dizer é o seguinte: isso aqui é uma estatística de terror para você que não teve nenhum parente ou amigo envolvido numa desgraça como essa. Porque se tivesse, aí deixava de ser estatística e passava a ser tragédia. Então, fica aqui o nosso pesar. Aos ataques aí. Em 2011 foi inaugurado o Memorial do Museu Nacional do 11 de setembro. E eu tenho certeza que hoje vai ter algum evento lá. Fica aqui nosso pesar, nossa tristeza. E o terrorismo, ele funciona porque Deus não nos deu a capacidade de saber o amanhã, né? Então, a gente vive hoje, um dia de cada vez. Nós não sabemos o futuro. Tá certo? Voltando aqui a falar da tradição gaúcha, falar aí do nativismo, né, e da garra que o povo gaúcho tem, a gente vê que o sulista, ele, onde chega, mete a bandeira e trabalha mesmo. Não tem conversa, né, cara? Trabalha, trabalha e trabalha, porque acredita na força do trabalho. Então, nosso carinho, nosso respeito, a colônia gaúcha, né? E ser gaúcho não é quem nasce no Rio Grande, né? Quem nasce no Rio Grande é rio-grandense. Ser gaúcho é um estado de espírito, tá certo? Buenas, Indiara! 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
1: Brasil!
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Aô, gritos de liberdade, grupo Rodeio, aproveitando o ensejo aqui que nós já temos aí, louco, velho, falando aí da semana farroupilha, né? Anota aí na tua agenda, viu? 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Mas então deu louco de bom, né? 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Que tal, cheveio? Buenas, indiada, bom dia, bom dia, bom dia! Aô! Bom dia, André! 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Bom dia!

Bom dia, bom dia, bom dia. Conferindo a hora, agora são 4 horas e 24 minutos. Aí, menino. Essa música aqui, eu vou falar agora pra você, hein? Essa música aqui é problema, meu patrão. Não pode tocar na casa de amparo do homem apaixonado e abandonado. Se tocar, as meninas acaba a função, né? Bruno Marrone é proibido tocar na roça, sabia? Eu também não. Ouvi falar. Não, se tocar, vira um choreiro, toda, até as meninas, estampa chorar. Flagelo!

0: Rapaz, esse Bruno Marrone, se gravar, tirei o pau no gato, é sucesso. É, peraí. Os homens cantam, mano. Canta, não é só triscando, não. Ele põe na tábua do meio mesmo, né? Bom dia. Bom dia, grande Fábio. Alô, Fábio, vai falar do Fábio Acessório. Bom dia, agrupamento aí, a pirataria. Bom dia, os piratas, gurizada na canaleta 16, Câmbira. Bom dia também, o GMG, agrupamento, a máfia do grão. O André já confirmou presença aqui no Estelão. Tamo junto lá, mano. Mas quem tá é nós. Vambora. Fala aí, Naldinho, claro que sim. Olha o nome do homem, Naldinho, claro que sim. Muito sugestivo esse nome seu e sinistro ao mesmo tempo também, né, Naldinho? Dependendo do Naldinho, claro que sim. Fala aí, homem. Ele gosta de bom apelido dos outros.
1: Bom dia, Arizona!
0: Ó.
1: Manda um abraço pro Flávio, empresário capa. O famoso testa de pão doce. Ô, Arizona, amanhã sertaneja. Claro que sim, né, nego?
0: Claro que sim, o apelido. Testa de pão doce, eu não conhecia essa. Não, é novo. Alô, Serjão da Trivale Brasil. Serjão, bora pro CTZ, Serjão. Bora lá. Serjão, você não esparramou o dinheiro da terra, Serjão. Por que você quer juntar, homem? Bora lá, Trivale Brasil. Vamos de trike lá. Bora. Juntar a galera aí, ó. Prestigiar lá o CTG, velha querência. Faz hora que eu não vejo o amigo, né? Serjão é barriga de aço, né, cara? Bom dia, Tubarãozada. Bom dia, agrupamento GMG aí, rapaziada. É lá, você tava bastante motora lá no CTG, né? Faz hora que eu não vou lá, bom que você encontra meio mundo de pé no chão lá, né? Os pezinhos no chão, apertando a munhequeira. Pé no chão quer dizer que o cara não tá dirigindo o caminhão, né? Que vai descarso, louco. Explicado. Oh, deixa eu desarmar o satélite aqui, eu vou pro intervalo e já volto, é ligeiro, tá bom? Conferindo a hora agora, são pontualmente 4:30 da manhã. Bom dia. Vamos pro intervalo, a gente já volta rapidinho.
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8: 27 graus.
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1: Bom dia. Deixa eu começar a mandar uns alô aqui dos primeiros que já mandaram pra nós aqui, né? Bom dia, Arizona. Bora trabalhar aqui no Rio de Janeiro. Só chuva e frio, Humberto. Mas, olha, galera. Quem mais aqui? Bom dia. Mário Alvaldo Marques, do ônibus. É, Mário Alvaldo, um abraço pra você aí, cara. Obrigado da audiência aí de todas as manhãs. Aqui, ó. O Armando tá mandando os parabéns pro Mortadela. Ele tá lá na vila, mas eu vou. Daqui a pouco eu vou lá. Dá um abraço no Mortadela, Armando. Eu levo seu alô pra ele lá. Bora trabalhar. Isso aqui eu vi. Rio de Janeiro, só chuva. Quem mais? Bom dia, Celso Marques, também na escuta do Manhã Sertaneja. Bom dia, Arizona. Hoje é meu aniversário, 49 anos. Alcide Barras do Burgo. Ó, Alcide, parabéns aí, cara. Onde é que vai ser a festa? Fala pra nós aí, onde é que vai ser a festa aí? Que lugar que vai ter o farfelo aí? Avisa nós aí, tá bom? Avisa aí aonde que vai ser a festa aí do Alcides. Em Barra do Bugre. Você mora na cidade, mora na zona rural. Com a banda que você mora aí, fala pra nós, boiadeiro. Olha a hora, agora são 4 horas e 40 minutos. Lembrando que estão me perguntando aqui até quando vai a propaganda eleitoral obrigatória. Até dia 1º de outubro, viu? Até o dia 1º de outubro. Se for liquidada a fatura no primeiro turno, aí tá tudo certo e bacanizado, né? Porque o que manda é a eleição majoritária, viu? E, ó, faça valer o seu direito, viu? Faça valer o seu direito. Bom dia, Bigodinho. O que é isso aí? Ah, ele tá pedindo música aqui. Já vi aqui. Tá pedindo música aqui. Bom dia. Arizona, aqui é o Wellington. Hoje é aniversário da minha esposa. Manda um feliz aniversário pra ela, Jaci. Ela é de 1979, Wellington Gomes. Parabéns, dona Jaci. Felicidades pra senhora aí. Você sabe que os nascidos em setembro foram fabricados nas festas natalinas. Natal, ho, ho, ho. Povo com a festa, né? O ano novo e tal. Né? É, uai. Foi feito ali no som do Jingle Bell. Pom, pom, pom. Bom dia. O povo celebrando o Natal. Bom dia. O Arizona, sou José Prado, do bairro Novo Niterói, em Mato Grosso. Gostaria de ouvir uma música. Estrada do Amor, com a Thaíde Alexandre. Boa música. Bom dia, Maria Clara Fazenda Mimoso. Bom dia, Cowboy da Hortateca, acelerando. Bom dia, o Mário Cizevski. Cizevski, o gaúcho de Pedra Preta. Buenas, Chiro Velho, que barbaridade, piada. Ligadinho, Manhã Sertaneja, como sempre. Bom dia. Laércio de Tangará da Serra, mandando alô pra todo mundo do Calcário de Tangará. Gurizada que lá vai acelerando, né? Bom dia, Arizona. É o bom fim. Não, bom dia, Arizona, e bom fim de semana pra todos. Adele de Portugal. Laura, pois. Em Portugal, gajo. Tá lá na terrinha. Tá lá, ó. Tá aí, ó. Portugal, bom dia. Alô, Zito. Zito tá dizendo aqui que os ladrões entraram lá na casinha dele, lá no trampo dele, lá. Levaram até a radiola. Ele já ajeitou lá, tá escutando nós de novo, né? Mas, homem. Bom dia, xerife. Assinado Sidney, bom tempo. Bom dia, Sidney. Bom dia, meu amigo Arizona. Manda um abraço pra nós aqui, ó. Do João Baracate, Antônio Solane, todos que estamos aqui, tô te ouvindo. Alô, Zé Fortuna. Ah, não. É Zé Fortuna e Pitangueira, madão.
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1: Boiada. Era aí, boiada Christian Ralph que vem na sequência. Agora Zé Fortuna de Pitangueira, né? Lembranças. Na sequência, Christian Ralph, boiada.

Alô, Christian Ralph, as vozes mais afinadas do Brasil. Conferindo a hora agora, são 4 horas e 51 minutos no horário do Mato Grosso. E eu lembrei, rapaz, de uma música aqui que eu vou falar pra você. Essa música aqui, ela é um hino, né? É um hino pra quem tá no estradão aí, a turma do manejo. Você que já pendurou a traia aí, né, meu amigo? Você que já pendurou a traia aí, já tá aí, como é que se diz, né, com o zapeiro pendurado, né? É, essa música aqui, ela é muito bonita e eu ofereço essa daqui a toda piazada, né, a turma do manejo, rapaz.

rapaziada que está aí no manejo do ruminante, né? Cadê? Ah, fui colocar boiada no estradão aqui. É que boiada no estradão. Tem um aqui, ó. Vamos achá-lo aqui. Pronto. É essa aqui, ó. Escuta essa bordoada aqui, ó. Alô, Guaiaca, você sabia que tem hotel? Sabia que tem hotel? Hotel pra boi? Esse é o toque do berrante que na garganta do peão ficou enroscado. 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

Marildo, bom dia, bom dia! Bom dia, Marcelo, bom dia, rapaziada, na escuta do Manhã Sertanejo, alô, Guaiaca! Ei, Guaiaca na Fazenda Alvorada! Bom dia, bom dia, bom dia! Oi! Ei, mano! Vambora, vambora, vambora, menina, boiada no estradão!

Essa música que eu vou falar pra você é uma burdoada, né, cara? Meu Deus do céu. Olha. É pau de dar em doido. Bom dia, bom dia, bom dia, bom dia, bom dia, bom dia. Hoje é sexta-feira, meu filho. Hoje é sexta-feira, hein? Canta pra nós aí, Jonathan Coelho, Cachoeira de Pranto.

Você acabou de ouvir aí Jonathan Coelho. Esse menino é conhecido como Voz de Trovão, viu? Ele é conhecido como Voz de Trovão devido ao seu timbre marcante e potente. Você sabe quantos anos ele tem? Ele tem 25 anos. Na verdade, ele tem 24 anos. Ele vai fazer 25 agora, dia 22 de novembro. Jonathan Coelho. Ele é de Petrolina, no Goiás. Petrolina de Goiás, aí, ó. Criado no São Francisco do Goiás. O piá é bom, viu? Artista que inspirou a ele e que ele realmente faz questão de deixar claro, não precisa eu falar. Você ouviu ele, você achou que era quem? Quem que você achou que era? Você achou que era Teodoro Sampaio, né? Pois é. A trajetória dele é considerada uma das revelações da nova geração do sertanejo tradicional. Ele assinou com a gravadora em 2019, né? Tá lá no Metrópole. Cara, o cara é... Ele é pau de dar em doido, as músicas dele. Jonathan, o nome dele escreve assim, ó. DH Jonathan. O Jonathan não é com J, é com DH, tá bom? Jonathan. É bom. Eu tava ali, rapaz... Achei esse caboclo, bicho, canta, mas canta mesmo. Voz de trovão. Tá aí. E o dele não é aquelas coisas. Eu tenho nojo. Nojo daquelas vozes de... Nossa senhora. Os caras que... Você é besta pra lá. É bom, você vê que o timbre do menino é natural, né, cara? Você vê Durval e Davi cantava fino e fazia sucesso. Chitãozinho, Chororó. Porque o Christian Ralph. Os caras querem cantar grosso forçado. Ah, nem. Aí, pô, pará. Aí não vira. Dona Nelly, bom dia, Dona Nelly. Bom dia, Cristiano Marçaro. Bom dia, família Astramix. 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E a Tereza, que era a Tereza Isara, que é a açougueira lá. 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Bora. Bom dia. 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Eu vou pro intervalo e já volto. Olha a hora. 5 e 2. Bora.

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0: Oi, dia, bom dia, bom dia, bom dia, bom dia pra você que tá aí na escuta do Manhã Sertaneja, né? Hoje é sexta-feira, viu, gente? Não vá se esquecer que sexta-feira é dia do Pix. É, sexta-feira é dia do Pix, tá? É, fala aí.
3: E o banho, nada ainda?
0: Ah, não.
3: Hoje é sábado.
0: É amanhã, tá errado. Primeiro Pix, depois banho, né? Que daí o cara... Tô mais perdido que peito de ventania aqui, pera aí. Canta aí, Ney Nando com Chico Rei, Paraná. Dona Neili, aumenta o volume aí que eu sei que a senhora curtiu. Chico Rei, Paraná.

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2: Bom dia. O povo antigamente era mais inocente, né, cara? Eu não sei, tinha uns que sempre já foi mais diferente, né? Mas tinha uns assim que eu vou falar com você. É mais ou menos nessa pegada aqui, quer ver? Cadê? Meu pai, o negócio aqui hoje tá meio... Ah, tá aqui, ó. O povo antigamente era mais ou menos de jeito aqui. Fala aí.
3: Diz meu avô, ele tinha um colega, ele morava na roça, o colega dele, aqueles roceiros mesmo, sabe? Aí ele arrumou uma menina lá, começou a namorar com a menina na roça lá, só que a menina é mais pertinho com o cara. Aí chegou um dia de noitezinho lá pra namorar, meu, tinha um banco lá debaixo de um pé de abacate. Aí a menina só relando nele, ia sem jeito. Aí falou com a menina assim, ó. Eu tô querendo te pedir o seu negócio. Ela falou assim, pode pedir o que você quiser que eu te dou. Ah, dá mesmo? Eu tô com vergonha. Aí a menina falou assim, pode pedir isso, o que você pedir eu te dou. E lá, o negócio que eu tô querendo pedir, você começa com B. Aí ela, opa, é hoje. Aí ela, te dou na hora, pode pedir, o que que é? Aí virou pra ela assim, eu quero um abacate. É o mangão mesmo, né?
2: Quer um bacate? Vai vendo, né, rapaz? Vai vendo. O negócio é mais ou menos desse jeito assim, ó.
4: Ui!
5: E o Pix? Nada ainda?

Bom dia, bom dia, bom dia, bom dia. Ainda há pouco eu toquei a música aqui do... Como é que fala? Do Duque do Alvão Espinheira. É... 1984, né? Que essa música aí é a composição do... Viu, Divino? É a composição do Dalvan e do Manuelito Nunes. Na época, o Brasil passava por aquele governo militar, né, cara? E aí acreditava que... É... E o povo achava ruim, né? Eu vou falar pra você. Ai, ai, ai. Uma vez eu vi um comentário, cara, assim... Ah, o cara falando do governo, né? Lá no país dele, lá. Falando assim, com esse governo... O povo vai comer merda. Isso eram os otimistas. Ele falou, não, os pessimistas estão achando que vai fartar merda. Mandar um bom dia aqui. Alô, Jonatinha. Jonatinha do Lagartos Voadores. Ei, Jonatinha. Bom dia, bom dia, bom dia, galera que faz aí os Lactobacillus vivos da cidade. É os boy, né, cara? Lactobacillus vivos, é. É os que correm na veia aí, né? A gurizada que acelera e faz as entregas. Bom dia pra vocês tudo aí. Alô, Jonatinha, bom dia, Menezes. Bom dia, Aretuza. Bom dia, Olivia. Olivia tá ficando espertinha, né, velho? Cara, já faz hora que escuta nós. Dia da barriga da mãe dela, né? Bom dia, bom dia, bom dia, bom dia. Atenção, atenção, todos os Thundercats. Bom dia, bom dia, bom dia. Alô, Edinaldo, Cannabis Food. Bom dia, Mil, bom dia, bom dia, bom dia. Carlão, Carlão tá no trecho, né, Carlão? Carlão logo mais tá aí. Bom dia, galera do restaurante Panelinha Caipira. Panelinha caseira, né? Panelinha caseira lá no... Entrada do Santo Antônio da Fartura. Gurizada tá armando um rolê pra tomar café da manhã lá. Bom dia, bom dia, bom dia, bom dia, bom dia. O café da manhã lá é top, velho. É, ó. De, por que que hoje é dia do Pix, Arizona? Porque não tem mulher feia, tem mulher sem Pix. Ó. Bora, Aguinaldo. Faça o Pix aí pra esposa. Bom dia, Leia. Leia é a esposa do Carlão, né? Leia tá lá na escuta do Manhã Sertanejo. Carlão chega hoje, né, Leia? Carlão chega hoje, né? Bom dia, bom dia, bom dia. Alô, Carlão LC Motors. O homem é psicólogo de motor. Na linha Cumes, né? Ô, Carlão da Midnight ou Carlão da Shell, como queira. Ô, Menezes, aumenta o volume aí, ó. Hoje é o dia do Pix. Não tem mulher feia, tem mulher sem Pix.

filé do brega pra você. Bom dia, Puara. Ô, professor Puara. É, professor Puara e a Rosângela estão ali na Barra do Bugre, né? Chegou na Barra do Bugre ali. Perto da Gazinha tem a barraquinha da Lully ali, né? E aí, Puara? Já fez o Pix? Hoje é dia do Pix.

0: faça o Pix. É o seu que tá aí, jovem. Faça o Pix. Bom dia, Vitor Moura. Bom dia, Giba. E aí, Giba? Ó, o Giba, rapaz. O Giba meteu a lata do Abando Ice daqui.
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0: É bonito ver o rico viver, né, cara? Não, é diferente, é diferente. Bom dia, Marquinhos Mirassol do Oeste, 3 contas da manhã sertaneja. Bom dia, Lázaro ali no Sangradouro. Bom dia. Hoje, sexta-feira, meu filho. 11 de setembro do ano de 2026, na Era Vulgar. Hoje quem tá fazendo aniversário é o All Our Fux, lá da Máfia Pizzaria, né? Hoje também é aniversário do Carlos Roberto, o Mortadela. Bom dia, bom dia. Alô, Ali. Assalamu alaikum, Ali. É, o aniversário do Ali, né, cara? Hoje é aniversário do Ali, All Our Fux. Esse... Eu falo assim, é pouco, né, o adjetivo que eu tenho pra falar do Alan, porque o cara é de uma maestria, é de uma grandeza, um baita do ser humano. Shalom Aleichem, Baruch Atah Adonai Elohim, que o Deus da misericórdia possa estar sempre presente na sua vida, meu irmão. Bendito seja o Deus da misericórdia. Ali, ele é libanês com italiano, né, meu amigo? Cara do bem. Máfia Pizzaria, se ele já não correu os mercados aí do Porto, essas coisas aí, né? Porque ele tá sempre, ele que vai na frente ali, né? Vai passar na Máfia Pizzaria, você tá com o telefone dele, manda um alô pro Ali. Parabéns, Ali. Deus, é uma honra, cara, comungar a sua amizade, tá bom, Ali? Esse é Brima, filho de Abraão, né? Shalom. Shalom aleikum, Ali. Parabéns, grande Alar Fux. Eu vou pro intervalo comercial, Ali. E depois eu vou tocar uma música pra você aqui que representa toda a sua história, a sua trajetória. O Alar Fux, pra você ter uma ideia, foi ele que inventou o X Bagunça, tá? Depois inventaram baguncia, mas o X Bagunça foi ele. O cara é fera, velho. Tinha o cachorro quente, ele inventou o gato frio aqui, ó. A saca do pilão. Hoje tá na Máfia Pizzaria, ali pertinho da original Auto Center ali, né? 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Você não tá entendendo, não, Ali. O negócio é traíra e patrão. Bem padrãozão mesmo, Máfia Pizzaria. Al Ar Fux. Salam aleikum. Eu vou pro intervalo e já volto.
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0: Olha a hora agora, 5 horas e 36 minutos, falando em cozinhar. Eu gosto de cozinhar. Comida é energia, né, cara? Comida é energia. Toda a satisfação que você tem na vida quando você cozinha é uma delícia, né? A pessoa que... Você quer ver eu ficar cabreiro, eu chegar no lugar e a cozinheira estiver cabreirada, né, cara? Xingando, batendo panela. Quem que estiver mexendo com comida lá, você é doido? Você tem uma expressão usada pelos japoneses, né? Que até é quando que é um tempero, né? Sazão. Energia positiva, né, cara? Por isso que o Zezé de Camargo cantou aquela propaganda quando lançaram na Mitsui, né? É o amor da Ajinomoto. Por quê? Porque, na verdade, é sentimento, é energia, né? Eu vou contar uma coisa aqui, você vai falar assim, mas não pode. Às vezes a mulher tá irritada com o marido, viu, maridão? A gente tende a achar que a nossa mãe é que faz a melhor comida do mundo, né? Então, se as nossas mães são as melhores cozinheiras, então por que, que os melhores cozinheiros são homens?
1: Hã?
0: É, não, é sério isso, né? Tô falando aqui, é sério. Porque mulher, ela cozinha com satisfação pro filho, e às vezes o marido fez raiva pra mulher, meu amigo. A comida que você comer não é a mesma que seu filho vai com sabor, é outra. Então você vê esses ricos aí, os caras quando eles montam, o que é a primeira coisa que eles fazem? Os bilionários. Os caras montam a cozinha, eles vão cozinhar, porque cozinhar tem que ser prazeroso. E nem sempre toda mulher gosta de cozinhar, é normal, padrão. Mas agora deixa eu falar com você que gosta de lidar com cozinha. Você que gosta de inventar, né? Às vezes, por exemplo, você que é salgadeira, você conhece a mandioca jangada? Congelada, descascada e embalada a vácuo. 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Ontem eu cozinhei uma mandioquinha ali, rapaz. Você vai colocar uma costelinha de porco frita. Não deu, mas o que é isso? Vamos pra caramba. Bora, meu filho! Oi, Tião Carreira e Pardinho. Bom dia, Dona Isaura. Bom dia, Celso. Fazenda, o sítio do vovô aí no Santo Antônio da Fartura.

0: Maurício Carrasco, o Zaqueu Fidelio mandou aqui uma panela de dobradinha aqui. Que o Maurício fez ali, né? Rapaz do céu, aí sim, hein? Maurício Carrasco tem a senha de cozinhar, né? Ah, eu tiro o chapéu pro caboclo que sabe cozinhar. Bom, bom, bom. Ô Maurício, tá ali, ah, já manjaram, né? Não tem manjaro. Manjar de litrão, né? Que você tá louco? Alô, Carlão da CAV, bom dia, bom dia, bom dia, Carlão da CAV Comunicação Visual, Brindes e Cutelaria. Ontem não deu pra sair, Carlão, mas hoje eu vou passar aí, tá bom? Um abraço aí pra você, pro Rodrigo. Mais tarde eu tô subindo pra essas bandas aí. Tô indo aí lá na. Lá falar com outro Carlos lá da Mandioca Jangada lá. Mais tarde eu passei. Cambida, bom dia, bom dia, bom dia, bom dia, bom dia. Ô. Ah, tá aqui, ó. Ô, chega pra cá, canta pra nós aí, né? Canta pra nós aqui, ô Daniel. Canta aí em homenagem aí ao aniversário do Ali, né? Ali Arfux, lá da Máfia Pizzaria, tá fazendo aniversário hoje. Parabéns, Ali. De coração mesmo. Ao lado da esposa, dos filhos aí, né? Tati, bom dia, Tati. Grande amigo, grande cidadão, né? Grande ser humano. Canta pra nós aí, Daniel, em homenagem ao aniversário do Ali.
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0: Bom dia, bom dia, bom dia!
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0: Espada Justiceira, dê-me a visão além do alcance.
2: Aô,
0: potente. Bom dia, alô do Boné, aceleradíssimo ali no Campo Verde, câmbia. Do Boné tá, mandou uma mensagem aqui, que legal, né, cara? Hoje, tá mandando aqui, cadê? Pera aí, vamos devagar aqui. Isso. Bom dia, meu considerado. Hoje, Kelly Cristina, minha filha, está colhendo mais uma primavera. Manda um alô pra ela aí, obrigado. Ô Kelly, parabéns, Deus te abençoe hoje e sempre, tá bom? Felicidades. Que Deus ilumine a sua vida, guie seus passos. Que Deus possa ser aí o centro de tudo, tá bom? É nos momentos de alegria e de tristeza que Deus possa estar ali, sempre contigo. Vou mandar um amorinho aqui pro Fábio. Alô, Fábio, lá da Fábio Acessórios.
2: Aô.
0: Preparando pra ele a parpateta, escutando a Gazeta. Hoje ele não queimou arroz, não, né, Fábio? Bom dia, bom dia, bom dia, bom dia. Alô, Tadinho. Tá correndo, Tadinho, Catarinense Acessório. Bora, Caldinho, bora, Tadinho. Bora lá pro CTG Velha Querência lá, né? É, vai ter lá o churrascão, dia 20, dia do gaúcho, né? Ó, faz tempo esse camarada aqui que a gente não toca ele, né? Grande Donizete, esse cara aqui, cara. Era aquele guri que cantava galopeira com o Sérgio Reis, né? No filme Menino da Porteira. Grande Donizete, ó.
3: Fica comigo, meu mel.
0: Guri novo, ó.

0: Para matar saudades, né? Olha a hora, são 5 horas e 52 minutos. Eu convido você. Convido você a refletir sobre a mensagem de hoje. Trabalho esse que nós fazemos todos os dias aqui nos estúdios da Rádio Gazeta FM. E o nosso intuito é fazer essas mensagens, não é, nunca foi e jamais será mudar a religião de quem quer que seja. O nosso intuito ao fazer essas mensagens é convidar você a refletir sobre a sua vida. Entender que nas alturas dos céus existe um Deus de bondade e de misericórdia. E a esse Deus seja dado toda a honra e toda a glória. Tem uma passagem nas Sagradas Escrituras, hoje, dia 11 de setembro do ano de 2026. Jesus, ele havia feito a multiplicação dos pães. E logo, ele despediu das pessoas, né, daquela multidão. E disse aos discípulos para irem na frente. Afinal de contas, ele ia atravessar o Mar da Galileia. Há que se ficar bem claro que o Mar da Galileia, na verdade, é um lago, né? É um lago, o Mar da Galileia. E Jesus foi orar. E os discípulos entraram no barco e Jesus foi lá. Acontece que, durante esse período, os discípulos foram na frente, entraram no barco e estavam no barco. De repente, isso que estou falando está aqui no livro de João, capítulo 6, né, do verso 21 em diante. Eles estavam com medo porque o mar estava revolto. Jesus vem ali andando por sobre as águas. Jesus andou por sobre as águas. E de tardinha, né? Aqui está dizendo aqui os discípulos. De repente, aqui, ó, um vento forte começou a soprar e levantar as ondas. João capítulo 6, verso 18, verso 19. Os discípulos já tinham remado uns 5 ou 6 quilômetros. Já faziam isso, já tinham remado isso daí. E Jesus, andando por cima d'água, chegou perto do barco e eles ficaram com muito medo. Mas Jesus disse: "Não tenhas medo, sou eu." Então eles o receberam com prazer no barco e logo chegaram ao lugar para onde estavam indo. A verdade é uma só, trazendo isso para a nossa vida de forma metafórica. Tem gente que lembra de Deus só no momento de desespero. Segue a sua vida, segue a sua jornada, mantenha a sua comunhão com Deus. Tem até uma música assim: nas ondas do mar da vida, quiserem te sucumbir, segura nas mãos de Deus e vá. Entrega os seus caminhos ao Senhor, confia nele e o mais ele fará. Mas Deus fará aquilo que nós não conseguimos fazer, que é o invisível. Para chegar diante de Deus é necessário e imprescindível termos fé. Porque sem fé é impossível agradar a Deus. Eu não faço ideia da sua comunhão, porque não existe especialista em Deus. Existe comunhão e a comunhão ela é individual. Abra seu coração, mantenha sim uma comunhão com Deus. Busque de manhã, de tarde, até de noite. Uma coisa eu digo a você: em 39 anos examinando as escrituras, sabe o que descobri? Que Deus não é surdo. Você não adianta gritar para falar com Deus. Você não tem que orar até Deus te ouvir, porque Deus não é surdo.
1: Ore, mas ore até você começar a ouvir Deus. Ore até sentir o Espírito Santo. Mas não pense a você que fazer a vontade de Deus é uma coisa simples, que não é não. Quando se faz a vontade de Deus, você vai arrumar inimizade com o príncipe das trevas. E aí você se prepara, meu amigo. Se prepara, porque a pancada não é brincadeira. Mas não desanime, não se desespere. Convide Jesus para entrar no seu barco, se ele estiver revolto. Não tenha medo. Não tenha medo. Tenha comunhão com Deus. Busque-o. Ore até você começar a ouvi-lo.

Louvado e exaltado seja o nome de Deus. Eu volto às 6h25, depois da propaganda eleitoral obrigatória. Baruch atah Adonai Elohim, bendito seja o Deus da misericórdia.

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1: 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E a bom dia. 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
0: Bom dia. 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
1: Bom dia, Tubarãozara, que tá no trecho aí, ó. 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

0: Bom dia, bom dia, bom dia, bom dia! Ah, Dinaro, velho, falado, Dinaro. Ontem a galera tava ali experimentando. um kibe cru, né? Kibe cru com antepasto ali, campanata, né? Aí o Dinaro falou assim. Fala aí, Joe.
1: Fala, boiadeiro, bom dia! E aí, tudo certo? Mano, eu tava lembrando daquele... Eu não sei o nome, não, daquela comida top lá, tá ligado? Botar dentro num pão agora, Deus do céu! O trem ia descer bom demais!
0: Campanata! O antepasto, né? Ô, louco, doido! Com coalhada seca. Bom dia, Dinauro! Bom dia, bom dia, bom dia! Ô, filhinho da hora, 6h34, sexta-feira, hein? E o Pix? Nada ainda? E o Pix?
2: E o Pix? Nada ainda?

0: Olha a hora agora, são 6 horas e 36 minutos. Aô, quem tá indo pra Campo Grande é o grande. O Jobson, né? O Jobson tá indo lá pra Campo Grande encontrar a Tina. Bom dia, Jobson. Boa viagem, meu irmão. Deus abençoe aí, tá bom? Deus abençoe aí. Tá indo lá pra Campo Grande. A história dos dois começou lá, né? Original Auto Center, grande Jobson da Original Auto Center. Jobson, faz parte da Bosch Car Service, né? Bom dia. Bom dia pra rapaziada que tá na escuta da manhã, sertanejo. Alô, grande Tequila. Claudinei Alves, o Tequila, tá na escuta da manhã, sertaneja. Quem que falou aqui, ô? Quem tá me dando os parabéns aqui? Hoje não é meu aniversário, não. É o Adriel do CPA. Ô, Adriel, é aniversário do Mortadela. Mortadela que está fazendo 73 anos hoje. Carlos Roberto, o Mortadela. Eu passei mais cedo lá. Falei que a festa vai ser... Ele disse que é lá no Malai Manso, né? Vai ser lá no Malai. Mas vai ter um helicóptero saindo, né? O endereço aonde o helicóptero vai estar decolando. Tá passando aí no rodapé do rádio, viu? É... Aproveita! Vai lá! Aproveita aí, ó! Aniversário do Mortadela hoje, ó! Vai lá! Pronto! Carlos Roberto, o Mortadela! Bom dia! Aê, Mortadela, velho, falado. Ô, Lincoln, um abraço aí, Lincoln. TKS aí, comando.
1: Eu devia...
0: Sargento Lincoln, filho do Mortadela.

horas e 41 minutos. Bom dia, bom dia. Bom também, né? Tem uma passagem nas Sagradas Escrituras interessantíssima, né? Chega final de semana assim, e vai chegar um momento na sua vida que você vai parar de se preocupar com o que pensam ou deixam de pensar a seu respeito, né? Provérbios 18, 17, Salomão disse: aquele que é o primeiro a fazer sua defesa parece ter razão, mas só até que outra pessoa comece a lhe fazer perguntas. Fique veaco com quem chega contando só um lado da história. É, no conceito filosófico, ouça, analise, pergunte, discirna, não se apresse. Olha, eu sou cabreiro com quem tem sempre algo de ruim pra contar dos outros pra mim. Vai falar de mim pros outros. E eu não gosto de fofoqueiro. Eu gosto de bêbado, fofoqueiro, nojento, mal agradecido, pessoas que vivem resmungando. Meu Deus, vai embora pra lá, espírito imundo. Sai de perto desse tipo de gente, só drena. Cultive amizades verdadeiras. Amigo é aquele que você senta com ele. Se for seu amigo, ele vai puxar a sua orelha, você vai puxar a orelha dele e tá tudo certo. Pessoas que nunca reconhecem o erro, isso pra mim não vale nada. Eu conheço homens

0: poderosos e que têm humildade. Isso é humildade. O cara tá, não tem nem onde cair vivo, que morto ele cai em qualquer lugar. Fulano é bem humilde. Não, isso aí é escassez financeira. Não é humildade, é escassez financeira. Humildade é o cara tá no patamar que você chegar e puxar a orelha dele e falar, não, realmente, eu tô errado. Tá, isso aí, é reconhecer o próprio erro. Né? Mas nunca fique comprando briga de quem só conta um lado da história. Ei, quando quiser falar da vida de alguém, fala da de Jesus. Vai mudar a sua miserável.
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3: Bom dia. 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
3: Bom dia. 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

0: 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Alô, André!
1: Solitário.
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0: Bom dia. 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

Olha só, mas faz hora que não tocava essa, hein? Maurício, Maurício. Cadê João Paulo? Alô, João Paulo!

0: Coruja!
1: Bom dia, DJ Latino. DJ Latino tá voltando, né? Ele tava trabalhando até agora. Ah, não, tem que trabalhar, né? Alguém tem que trabalhar, né, DJ? Bom dia. Bom dia, Sérgio Delavi, bom dia, Leni e Dudu. Bom dia, quem mais tá por aqui? O Edson, mano, velho, espeto, mano. Bom dia, o Daniel, o Marinho. Bom dia, o Leonides Lapac, lá em Primavera do Leste. Bom dia, Andréia Auler. Arizona, dê um abraço por mim no Mortadela, deseja ele muita saúde e tudo de bom. É hoje é aniversário do Carlos Roberto Mortadela. É aniversário também do Alia Fux, lá da Máfia Pizzaria. Bom dia, Sérgio Delavi. Sérgio Delavi também tá ligadinho ali. É árabe, é dança árabe essa daí, viu, mano? É a euforia dos Brimar. David Lincoln, bom dia, David. Bom dia, xerife, irmão do Gui. Ah, ele tá falando aqui. Ele tá falando aqui da propaganda política. É, só 1º de outubro aí. Se não for definido no primeiro turno, ainda tem mais o segundo ainda, né? Mas, ó, vá lá exercer seu direito e o seu dever de votar, viu? Vá lá, exerça lá. Alô, Fábio, bom dia, Fábio. Fábio disse que, como é a namorada do Magrelinho aí?
2: O endereço da festa tá igual... Um abraço aí. Tá igual a namorada do Magrelinho, né? Diz que tem, mas ninguém vê.
1: É igual a orelha de fleira, né? Aê, Magrelinho, velho, falado! Ô, terror da mulherada. Bom dia. DJ Latino voltando pra casa. Alô, Rubemar. Bom dia. Fernando da FS Customs MT. Ô, som high-end. Parabéns aos aniversariantes do dia de hoje. E hoje é sexta-feira, hein? É, não tem mulher feia, tem mulher sem Pix.
3: E o Pix, nada ainda.
1: Tem que fazer o Pix, né? Dá uma mulher fazer o cabelo, ajeitar a unha e comprar uma cueca você, miserável. Nem cueca você compra, homem. Mas tá tudo furado. Isso é louco. Querido Deus, amantíssimo Pai, que nas alturas dos céus habita, santo és tu, Senhor, Criador dos céus e da terra. Ó Altíssimo, diante da sua presença, abrimos o nosso coração, apresentamos a nossa vida, porque verdadeiramente, Deus, o Senhor conhece o nosso coração. Não tem como mentir para o Senhor. Para onde fugiremos da tua presença? Nos dê a capacidade de compreender o nosso propósito, nos use como instrumento seu, corrija-nos, ó Deus, para que possamos verdadeiramente te servir em espírito.

0: verdade. Esteja com cada ouvinte, com cada colega. Obrigado pela vida, pela saúde. Obrigado por essa empresa estar com as portas abertas. Obrigado, Deus, por termos aqui a liberdade de professar o seu nome. A ti, Senhor, seja dada toda a honra e toda a glória, pois tu és digno de ser adorado e exaltado. Aceite a nossa oração, te pedimos, te agradecemos, te louvamos, te bendizemos, em nome de Jesus. Amém, amém e amém. Lembre-se que o homem não pode ir tão longe que Deus não possa alcançá-lo. O cair é do homem, o levantar é de Deus. E eu vou me despedindo na esperança de que este mesmo Deus me trará de volta amanhã, a partir das 4 horas, com mais uma edição do Manhã Sertaneja. Jamais se esqueça que o homem vale o que tem o que merece e recebe o que faz por merecer. Deus sem você, ele continua sendo Deus. E você sem Deus, quem é? Nada. Só a fagulha do átomo, ou seja, nem existe. A direção geral é dele, Dorileu Leal, nosso presidente. Vice-presidente Carlinhos Dorileu. Diretor artístico Lennon Francis. Programação musical do Topo Gigio. Nos comandos da nave em rede...
1: Arizona.
0: Oh, tchá, tchá, tchá.
1: Reação em estado bruto.

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tá na Gazeta, tá legal. A partir de agora, eu, João Paulo, tô chegando pra te fazer companhia por aqui na Gazeta FM 99,9. Pra você que tá chegando junto comigo, ótimo dia pra você, uma ótima manhã de sexta-feira, dia 11 de setembro de 2026. A temperatura em Cuiabá agora está na casa aí dos 26 graus. Começou quente amanhã. É, hoje sexta-feira a galera se anima, todo mundo se agita aí já esperando o domingão, final de semana chegando. Bom demais. Aniversário hoje dele do meu amigo compadre Mortadela. Alô, Mortadela, feliz aniversário, muita paz, saúde, prosperidade e muitos anos de vida pra você, meu querido. Mortadela fazendo mais uma primavera hoje, da nossa irmã ali, a Vila Real 98.3. Grande Mortadela! A programação é de Topo Gigio, coordenação artística Lennon France e a direção geral de João Dorileu Leal. Vice-presidente do Grupo Gazeta, meu amigo Carlinhos Dorileu. A gente começa curtindo o melhor som aqui por aqui na Gazeta FM. Você pode aumentar o volume, que a nossa programação só está começando. O melhor som de Marcos e Belucci. Pena que você já namora.

0: Muito bem, tá na Gazeta, tá legal. Agora são 7 horas 21 minutos, é o melhor som de Lucas e Igor Flash. Essa música tá fazendo o maior sucesso, a galera toda pedindo, toda hora tocando na rádio. Pra você que tá aí ligado com a gente, tá na sintonia, obrigado pelo seu carinho, tá bom? Pra quem está indo para o trabalho, obrigado pela carona também. Vamos devagar, com tranquilidade, respeitando aí as sinalizações. Sabemos que o tráfego de automóveis agora é bem... Nossa, é muito grande, né? Então vamos devagar, com calma, com tranquilidade, que a gente chega lá. Pra que ter pressa agora nesse horário de pico, né? Vamos com cuidado, com segurança. Alô, meu amigo motorista de aplicativo, bom dia pra você. O meu amigo motorista de busão também. Abraço pra todo mundo, obrigado pela carona. Vamos seguindo por aqui até as 11 horas da manhã. Eu, João Paulo, vou te fazendo companhia. A Edilene Aparecida, lá do Centro Pirineu, tá por aqui ligada com a gente. Meu amigo Vitor Hugo também. Fala, garoto. Fala comigo, Vitor Hugo.
1: Bom dia, João Paulo. Vitor Hugo, por cá. Manda abraço pra nós aí. Fagner 308, Fábio 16, pro Rodrigo, pra Dalila, pro Armando, Zé Roberto, pro Robertinho, pro Evinei, pro Índio, pro Laurecim, pro Zazão, pro Marcelo, pro Grauco, pro Santana, pra minha mãe Chica de Vidal, pro Ezequiel, Gilmar, Elias, Figueiredo, Frávio Marques, Evandro Coró, Bigode, Dona Grazi, Reis, Teixeirão, Charlão, lá da Caribu Transporte. Manda pro Nélio do Pote, manda pro Conrado Mercado Novo Paraíso e manda pro Bebê lá da Bom Futuro. Tá na Gazeta, tá legal. Tudo de bom.
0: Tudo de bom, Vitor Hugo, obrigado pela sua audiência, queridão. A Afonso também tá por aqui do Jardim Industriário. Ótimo dia pra você, Afonso. Obrigado pelo carinho. O meu amigo Márcio, Márcio Amaral.

0: Amaral, grande Márcio Amaral. Bom dia, Márcio. Ótimo dia para você, para Daphne, a Cristiane, todo mundo. Márcio Amaral, que agora já deve estar a caminho do trabalho. Forte abraço, Márcio. 7h22, agora tem...
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0: Dica Astral para você que tá aí na sintonia. Alô, galera de Áries. A lua nova abrirá caminhos no trabalho e nos cuidados de saúde. Aproveite para retomar os exercícios ou começar uma atividade que melhorará sua experiência diária. Alô, você de Touro, renove os sentimentos, solte a criatividade e reinvente a vida. A lua nova devolverá entusiasmo e alegria. Desenvolva um projeto autoral, retome uma atividade prazerosa ou dê espaço para uma nova paixão. Alô, você de Gêmeos, a casa e a família entrarão em uma fase de renovação. Mudança de endereço, reforma ou organização dos espaços poderão ganhar força, assim como uma nova dinâmica com alguém próximo. Observe o que precisará mudar para que o seu ambiente acompanhe a vida que você deseja construir. Alô, você de Câncer! A lua nova trará novidades imperdíveis, informações preciosas para movimentar a vida e enriquecer o seu repertório. Bom momento para iniciar um curso, apresentar uma ideia, divulgar o seu trabalho ou se reaproximar de irmãos. Uma notícia poderá alterar os seus planos e abrir possibilidades interessantes. 7h24, daqui a pouquinho tem mais Dica Astral.

0: MT Hemocentro alerta para estoques baixos e convoca doadores. 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O MT Hemocentro, único banco de sangue público de Mato Grosso, publicou um informe sobre o estoque baixo de alguns tipos de sanguíneos. Atualmente, os tipos O negativo e B negativo estão em estado de atenção, enquanto o O positivo está em nível de alerta. Com a baixa, o banco pede por doações. A unidade está localizada na rua 13 de junho, número 1055 do centro de Cuiabá, e realiza a coleta de doações de sangue de todos os tipos sanguíneos. São recebidos de segunda a sexta-feira, das 7h30 da manhã até as 18 horas. No próximo sábado, a unidade abrirá de forma excepcional, das 7h30 às 12 horas, para atender os doadores de sangue que não conseguem comparecer nos dias da semana. Quem quiser doar sangue precisa apresentar um documento oficial com foto, pesar 50 quilos ou mais, estar em bom estado de saúde e ter feito refeição equilibrada. O banco de sangue fornece o comprovante de comparecimento ao doador que por algum motivo não pôde doar. E para quem efetua a doação de sangue, é entregue o atestado de doação de sangue para justificar a sua ausência no trabalho. De Talita Rocha para o Gazeta Express. 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
0: Em Cuiabá, 26 graus.
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11: Muito bem, estamos de volta, agora 7 horas 35 minutos, uma ótima e excelente manhã de sexta-feira. Gazeta FM. Aumente o som.

0: A gente acorda, toma o café, olha o relógio, corre para o trabalho, cumpre as tarefas e quando vê, o dia já passou. A gente passa o dia inteiro ocupado, mas raramente presente. Só que a vida, essa vida de verdade, que vale a pena ser vivida, não acontece nas grandes metas que a gente planeja para o futuro. Ela acontece no intervalo. Acontece naquele gole de café quente logo cedo. No abraço apertado de quem te ama antes de você sair de casa. Na gentileza inesperada de um desconhecido no trânsito. A vida acontece agora. Nesse exato segundo em que você ouve a minha voz e ela chega até você aí, onde quer que você esteja. No carro, na cozinha, no trabalho ou até mesmo aí no seu descanso. Se o seu dia até aqui foi pesado, se a sua rotina te causou ou te cansou, ou se os problemas pareceram maiores do que a sua força, respire fundo. E solte o ar devagar. Você não precisa resolver a sua vida inteira hoje. Só precisa viver o dia de hoje. Não entregue o seu presente à ansiedade do amanhã. E nem no passado de ontem. Olhe ao seu redor agora. Escolha ser grato por estar aqui respirando com uma nova chance nas mãos. Que o restante do seu dia não seja apenas mais um dia no calendário, mas um momento em que você escolheu estar inteiro. Ei, escute só uma coisa. Se hoje você está aqui com toda a saúde do mundo, se você pôde hoje abrir os seus olhos, acordar, se levantar e se arrumar para o trabalho, ou pelo menos acordar e se levantar da cama, escute bem. É o próprio Deus olhando para você lá de cima com um lindo sorriso e dizendo: filho, hoje eu te dou mais uma chance. Uma excelente manhã para você.
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0: na Gazeta, tá legal. 7 horas 44 minutos, Cleiton e Romário. Chuvas de bênção chegando pra você aqui na Gazeta FM. Que letra linda e forte, né? Pra você começar bem o seu dia, bem a sua sexta-feira, véspera de fim de semana. Aí a galera gosta demais. João Paulo, amanhã é sabadão. E claro, amanhã no sabadão, eu também te faço companhia por aqui, tá bom? A partir das 7 da manhã, já estaremos juntos por aqui. Fala comigo, garoto, fala!
1: Bom dia, João Paulo.
0: Aqui é bom dia.
1: Manda os parabéns para o Diosmede.
0: Manda!
1: Conhecido popular como Miro. Aniversário dele hoje.
0: Coisa boa.
1: Eu gosto de ouvir pagode. Manda um pagode da sexta-feira pra ele.
0: Vambora. Vamos de pagode.
1: Tá legal. Tchau e obrigado.
0: Um abraço pra você, Afonso. Obrigado pelo carinho da sua audiência. Fala comigo.
2: Bom dia, João Paulo.
0: Bom dia, bom dia.
2: Um momento com o Rei Roberto Carlos.
0: Boa.
2: Gostaria de ouvir a música Mulher de 40 ou Caminhoneiro. Ofereço pra todos os ouvintes, pra todos aí da rádio. Aqui é Frávia de Jesus, do bairro Altos da Serra. Sextou, João Paulo.
0: Sextou, tá na menina.
2: Sempre legal.
0: Sempre legal. Já vou deixar o seu pedido aqui anotado daqui a pouquinho, Café da Manhã com o Rei. E eu vou deixar a sua música aqui no jeito, tá bom? Fala, menina. Fala comigo. Fala.
3: Bom dia, meu amigo João Paulo.
0: Bom dia. Tudo tanto. Bem?
3: João Paulo, estou passando aqui para dizer um feliz aniversário para minha filha.
0: Opa! Felicidade!
3: 14 anos. Desejo que Deus abençoe a vida dela.
0: Coisa boa!
3: Iluminando o caminho dela, que ela se torne uma menina, uma mulher maravilhosa. Deus abençoe muito a vida dela.
0: Amém! Deus abençoe a vida dela e da família toda, tá bom? Agora tem mais.
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0: Tem mais dica astral pra você. Alô, galera de Leão! Reveja preços, negocie melhores condições ou coloque em prática uma ideia capaz de ampliar seus rendimentos. A lua nova favorecerá uma renegociação financeira e incentivará novas formas de ganhar dinheiro. Alô, você de Virgem! Lua nova em seu signo marcará um período importante de renovação pessoal. Recrie sua imagem, prioridades e a maneira de como deseja se apresentar ao mundo. Mudanças na carreira, novos projetos e amizades em outro grupo poderão acompanhar esses movimentos, tá bom? Alô, você de Libra! Encerre o que perdeu o sentido. Cuide das emoções e se afaste por algum tempo de ambientes que provocam desgaste. A lua nova trará autoconhecimento. Nem toda transformação precisa ser anunciada ou compreendida pelos outros. Alô, você de Escorpião? As amizades, grupos e atividades em parceria se renovarão nesta lua nova. Bom momento para entrar num time, se associar, retomar um contrato antigo ou assumir uma causa importante. Com Vênus em seu signo, você atrairá negócios e as pessoas certas com muita facilidade. Agora 7h47, daqui a pouquinho tem mais de Castral.
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1: em Cuiabá, 29 graus.
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1: Tchê, está entrando no ar mais um Segura Peão aqui na Gazeta FM. Agora 7 horas 56 minutos. Para você de radinho ligado, uma super... Olha só, gente, três músicas aí para animar o seu dia com o nosso Segura Peão. Para começar, tem João Paulo e Daniel, tem Michel Teló e tem Bruno e Barreto. O nosso Segura Peão começa agora.
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0: Gazeta FM, é o melhor som de Bruno e Barreto, Texana 37, esse foi o nosso Segura Peão. É, pra você que tá aí curtindo a programação com a gente até as 11 da manhã, eu, João Paulo, vou juntinho com você por aqui. Já aproveita, segue lá no Instagram, @JoãoPauloRádio, dá essa moral, vai lá. Muito bem, agora 8 horas 5 minutos, vamos finalizar o nosso...
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0: Dica Astral. Alô, você de Sagitário. A lua nova inaugurará uma etapa importante na carreira e nos objetivos de longo prazo. Assuma novas responsabilidades, apresente um projeto ou dê o primeiro passo em direção à mudança profissional que deseja. Alô, você de Capricórnio. Alargue seus horizontes. A lua nova favorecerá estudos, viagens e novas referências. Inicie um curso, programe uma viagem ou encaminhe um assunto jurídico que estava parado. Alô, você de Aquário! A lua nova ajudará a reorganizar dívidas, investimentos e recursos compartilhados. Renegocie uma pendência, reveja as regras de uma sociedade ou converse com clareza sobre o que cada pessoa deve assumir. Alô, você de Peixes! Um ciclo inteiramente novo começa nas parcerias, no casamento e em toda relação a dois. Você poderá criar um vínculo, se associar, firmar um contrato ou começar uma fase diferente com quem está ao seu lado. Diga o que espera da relação. Um acordo firmado agora poderá tudo para sempre durar. Encontre respostas dentro de você. Poder de conquista em alta para Peixes. Aê, agora 8 horas 7 minutos. Esse foi mais um Dica Astral.

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9: Gazeta 8 e 16.

0: Estamos de volta na Gazeta FM para você curtindo a programação até às 11. Eu, João Paulo, sigo com você. 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
0: Muito bem, a música que toca agora é a pedido da ouvinte que vai falar comigo agora.
2: Bom dia, João Paulo.
0: Bom dia.
2: Um momento com o rei Roberto Carlos. Gostaria de ouvir a música Mulher de 40 ou Caminhoneiro. Ofereço para todos os ouvintes, para todos aí da rádio. Aqui é Frávia de Jesus do bairro Alto da Serra. Sextou, João Paulo, tá na Gazeta, tá sempre legal.
0: Tá sempre legal. A música foi lançada em 1984 e é impressionante a aceitação nas rádios que aconteceu aí, batendo recorde no Brasil inteiro. Quando a música foi lançada para promover o álbum do ano, o Rei, nas emissoras de rádio do país inteiro começaram a tocá-la de forma massiva. O impacto foi tão grande que a canção chegou a ser executada mais de 3 mil vezes em um único dia nas rádios brasileiras. Então você ouve comigo, Roberto Carlos, Caminhoneiro.

Existe uma teoria que se chama 90-10, onde uma pessoa tem 90% daquilo que você procura em alguém, só que você foca naqueles 10% que falta. Aí você sai pra rua, se aventura, e realmente você encontra aqueles 10%, mas não se deu conta que perdeu os 90%.

0: Tá na Gazeta, tá legal. O melhor som de Maiara e Maraísa, 9010. Essa música também tá fazendo o maior sucesso aí pela dupla sertaneja Maiara e Maraísa, hein? Agora 8 horas 25 minutos para você ligado com a gente. Uma ótima e excelente manhã aí de sexta-feira. Deixa eu falar com ele, meu amigo Walter Babilônia, que tá trazendo novidades pra gente. Vamos lá. Walter Babilônia, meu amigo, por onde você anda, garoto?
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2: Tá legal.
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0: Cuiabá chega a 39 graus nessa sexta-feira e fim de semana terá queda de temperaturas também.
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0: Cuiabá deve enfrentar mais um dia de calor intenso hoje, com os termômetros podendo chegar aos 39 graus durante a tarde. Segundo a previsão do Climatempo, não há expectativa de chuva para hoje. E a umidade relativa do ar deve cair para 30% nos horários mais quentes. Apesar do tempo seco, os ventos ganham força durante a tarde. O calor continua forte neste sábado, com mínima de 24 graus, enquanto a máxima deve chegar aos 38. A previsão indica sol entre muitas nuvens durante o dia, com períodos de céu nublado à noite. A principal mudança ocorre a partir de domingo. A temperatura despenca em relação aos dias anteriores, com mínima de 22 e máxima apenas para 28 graus. Mesmo com a queda nos termômetros, a previsão ainda

0: não indica chuva para Cuiabá. O dia deve ter sol entre muitas nuvens e períodos de céu nublado com umidade variando de 60 a 86. Na segunda-feira, mínima de 19 graus e máxima de 26. Da redação de Talita Rocha para o Gazeta Express. A informação rápida e segura.
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12: Gazeta 8:37.
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12: Estamos de volta para você ligado com a gente. Uma ótima e excelente manhã de sexta-feira.

0: Fala, Gazeta, tá legal? O melhor som de Real Som, cola teu corpo no meu. Música boa, a gente toca pra você por aqui na Gazeta FM 99,9. Pra você ligado, obrigado pela sua sintonia. A minha amiga Sila já tá por aqui. Bom dia, Sila! Bom dia pra você, Sila, pro meu amigo Louro também, pra toda a galera que tá aí curtindo a programação com a gente. Ótimo dia pra você. Fala comigo.
1: Bom dia, bom dia, bom dia, bom dia, meu amigo João Paulo.
0: Bom dia, bom dia.
1: É Celso Marcos do bairro Cristo Rei.
0: E aí, jovem?
1: Uma excelente, abençoada sexta-feira, João Paulo.
0: Pra gente, pra nós todos, né?
1: Da Gazeta, porque tá na Gazeta, mano, velho.
0: Tá legal. Abraço pra você, obrigado pela sua audiência. Alô, Zito.
2: Bom dia, mas bom dia
0: mesmo. Bom dia, Zito.
2: Aqui do Jardim Vitória.
0: Tudo jóia, Zito.
2: Os cortes são aí, quero ser pra Judito, pra Baixinho Lorival, Nelo do Corte, Rodrigo Ismael. Quero oferecer pro Vitor Hugo, quero oferecer pro Gafieira, pra Cesária lá na Chapada, pro Paulo lá na Água Fria, pro meu amigo Crado, tá na Gazeta.
0: Tá, tá legal, Zito! Abraço pra você, obrigado pela sua sintonia. Bom dia, João Paulo, manda um bom dia pra todas as pessoas da Barra do Aricá. E bom dia para todos os pescadores de Santo Antônio de Levegé. Me chamo Marquinhos, alô Marquinhos! Abraço, Marquinhos! Valeu pela sua sintonia, Marquinhos. Fala, menina.
3: Bom dia, João Paulo.
0: Bom dia.
3: Meu nome é Rose, moro no Colinas Dourada.
0: Tudo jóia, Rose.
3: Quero parabenizar o Mortandela pelo aniversário.
0: Opa,
3: dele.
0: Opa, verdade.
3: Hoje, gosto muito do programa dele.
0: Gente boa, Mortandela.
3: E eu gostaria muito de ouvir os federais e oferecer para a família Santos e para meu namorado Josivaldo.
0: Maravilha, ótimo dia pra você, obrigado pela sua sintonia também. Gente, tá valendo um ramalhete de flores e daqui a pouquinho eu vou te contar tudo, hein? Desse presentão bem bacana pra você deixar aquela pessoa especial assim, bem feliz com um lindo ramalhete de flores. Mas daqui a pouquinho eu te conto tudo. 8h44.
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2: Gazeta 8:53.
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2: Gazeta FM, agora 8 horas 54 minutos. Uma ótima manhã pra você.

Beleza pura! Está entrando no ar mais um Super Sequência aqui da Gazeta FM. Super Sequência, garotinho! E pra ficar bacana, você vai ouvir três músicas do seu artista favorito aqui na Gazeta FM. Agora tocando pra você o melhor som de Péricles. Tem Graveto, tem Só Quero Te Namorar e Pupila. Aumente o volume, o Super Sequência começa agora!

Gazeta FM com o nosso Super Sequência de Pericles. São três músicas que você acabou de ouvir aqui com a gente. Pupila também passou por aqui, Só Quero Te Namorar e Graveto. Pericles aí tocando as melhores músicas

pra você aqui na Gazeta FM, hein? 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
3: em Cuiabá, 32 graus.
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1: Estamos de volta, agora pra ficar bacana, o melhor som de Fred e Fabrício, você não cuidou. 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
3: Beleza pura, agora 9 horas 23 minutos, Gustavo Mioto, novo sozinho. Participação especial aí de Murilo Ruf aqui chegando pra você também. Quem tá por aqui, fala comigo, fala.
4: Bom dia, João Paulo.
3: Bom dia, Conrado.
4: Paraíso, sou eu, Conrado, e aqui comigo tem uma galera animada na escuta da Gazeta.
3: Opa!
4: João Paulo, a parada é o seguinte, só manda. Lembrando que hoje tem o melhor do Brasil pela Libertadores. Flamengo 2-0.
3: Ah, é
4: e
3: nada.
4: E nosso amigo Vitor Hugo também, tá na escuta da Gazeta nesse momento, e tá na Gazeta, tá legal.
3: Tá legal, garoto, tá legal. O Flamengo se deu bem ontem, né, rapaz? O Flamengo, ele... É, rapaz... 2-0, né? Que é isso? Bom dia, João Paulo. Bom dia, mas não falou o nome, ó. Bom dia, João Paulo. Que Deus abençoe e ilumine sempre a nossa vida e nossa família. Tenha um dia abençoado e excelente final de semana abençoado por Deus. Amém. Adriano Dias, abraço, querido. Obrigado pelo radinho ligado também. A Michele Gonçalves está por aqui ligada com a gente lá do Dr. Fábio. Abraço pra você, Michele. Fala, garoto. Fala comigo, fala.
5: Bom dia, João Paulo, tudo
3: bom
5: bem?
3: Bom dia, tudo jóia?
5: Cara, eu gostaria de pedir uma música aí, Jorge Matheus, Larga Tudo e Vem Correndo.
3: Larga Tudo e Vem Correndo.
5: Manda pra nós escutar aí.
3: Essa é boa.
5: Tá na Gazeta, tá legal.
3: Tá legal. Aqui.
5: Tá melhor.
3: Valeu, Júnior César, abraço pra você, querido, tamo junto, olha ela chegando.
6: Paulo, bom dia, aqui sou Maria Clara, da Fazenda Mimoso, tô passando
3: bom dia.
6: Parabéns aqui pro meu irmão Pedro
3: Opa.
6: Fernandes, tá fazendo aniversário hoje, também pra Mortandela.
3: Quero bolo, quero bolo.
6: Que Deus abençoe eles. Manda um labadão aí pra nós do Lucianinho Trecado, manda um alô pra nossa amiga Afonso e Pedrinha lá no Bacaiuval. Tchau, obrigado, tá na Gazeta, tá legal.
3: Tá legal, Maria Clara, eu quero o bolo, hein? Agora, 9 horas 25 minutos, daqui a pouquinho tem mais músicas aqui na Gazeta pra você.

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2: Tá legal.
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0: E agora vamos falar de futebol.
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0: Muito bem, o Flamengo soube lidar com a altitude de Quito e conquistou uma vitória histórica de 2-0 contra o Independiente del Valle. Rapaz, olha o Mengão aí, ó. O pessoal tudo tomando suco del Valle ontem. Mas vamos lá, gente, ó. E deixa eu ver, Independiente del Valle pelo jogo de ida das quartas de finais da Libertadores. Ó, agora as equipes voltam a se enfrentar na próxima quinta-feira. O Flamengo pode até perder por um gol no Maracanã para alcançar a semifinal contra o Corinthians ou Estudiantes. É, será quem que vai passar nessa, hein? A 27ª rodada do Brasileirão começa hoje com o clássico Atletiba. Coritiba e Atlético Paranaense, duelo no Couto Pereira a partir das 8 da noite. No sábado às 15 tem Atlético Mineiro e Fluminense, Grêmio e Vasco. Às 16 horas Chapecoense recebe o Internacional. Já às 5h30 da tarde, clássico Choque Rei entre Palmeiras e São Paulo, lá no Nubank Park. Ê, Verdão, será que vai agora, rapaz? Às 9h30 da noite, Botafogo e Bragantino. E às 20 horas, Santos e Cruzeiro na Vila Belmiro. E é claro que vai dar Santos aqui, não sei porquê, mas eu não tenho dúvida nenhuma. Domingos, às 15 horas, joga Mirassol e Vitória no Maião. Logo mais às 4h30 da tarde, o Maracanã vai ferver entre Flamengo e Corinthians. A rodada só termina na segunda-feira, às 19 horas, com Bahia e Remo. Mas rapaz, aqui ó, Flamengo e Corinthians aqui vai ter, o negócio aqui vai ferver, hein? Quem que leva melhor nessa? Vamos lá, da redação dela, Thalita Rocha, para o Gazeta Express. Informação rápida e segura.
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2: Estamos de volta, 9 horas 36 minutos, Danilo e Davi, eu não sou terapia. 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

0: Muito bem, tá na Gazeta, tá legal. Pra você comigo em curtir em alto e bom som, top pop som passando por aqui. Só me beija, menino. O negócio é beijar, rapaz. Pra que ficar preocupado com a vida, né? O negócio é beijar na boca e ser feliz. Ah, que isso. Já mandou aquela mensagem especial pra aquela pessoa bacana hoje? Se não, acho que dá tempo. Dá tempo ainda. Fala comigo,
1: dia,
0: Fátima.
1: Bom dia, Fátima.
0: Bom dia. Tudo bem, Fátima?
1: Põe uma música do Eduardo Costa pra nós, interesse pro meu esposo,
0: uhum,
1: pra todos os ouvintes. Vamos comer uma caninha seca com mandioca.
0: Eita, eu gosto, hein?
1: Tá é bom? Receita,
0: tá legal. Tá legal, Fátima. Abraço pra você. Obrigado pela sua audiência.
2: Bom dia,
0: querido. Bom dia, Juvenal.
2: O meu primo lá do 28, Marco.
0: Isso.
2: 28, filho. Meu tio Leirano. Marco.
0: Mandou bem, garoto.
2: Marco Luciano, se estiver tocando.
0: Valeu, abraço pra você. Obrigado pela sua sintonia. Fala, menina, fala.
3: Bom dia, João Paulo.
0: Bom dia.
3: Feira pra vocês,
0: pra Rafa. Gente.
3: Manda um labadão do novo som aí pra nós.
0: Manda.
3: Manda um abraço pra nós aqui do Jacarandá e o bando do Poconé. Vendo que do Jacarandá. Falei pra minhas filhas, pro meu esposo. A todos da rádio. Tá maravilhoso, tá legal.
0: Tá legal. Agora 9h46, a gente volta rapidinho.

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2: E pela Copa Libertadores, o Flamengo venceu o Independiente Del Valle por 2-0 na noite de ontem, quinta-feira, e abriu uma excelente vantagem nas quartas de final da Libertadores. Bruno Henrique abriu o placar aos 15 minutos do segundo tempo. Léo Pereira ampliou aos 29. O rubro-negro suportou bem a altitude de Quito e ainda contou com uma grande atuação defensiva para não sofrer gols. Com o resultado, o Flamengo pode perder por até um gol de diferença no jogo da volta no Maracanã, que ainda assim garante a vaga na semifinal.
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4: Estamos de volta, agora curtindo o melhor som dela, Simone Mendes, Direitos Iguais.

0: Obrigado, né, Michel e Augusto e Gabriel.
1: Obrigado.
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3: Bom dia, Gazeta. 10 horas, 4 minutos. Augusto e Gabriel, você tem uma dessas? Participação especial de PH e Michel também passando por aqui. Olha aí que beleza. Você curtindo o som com a gente, fica bom demais. Bom dia, João Paulo. Ótima sexta-feira pra você. Beijos da Zeldira Morim do Pedra 90. Alô, Zeldi. Beijo pra você também, menina. Obrigado pela sua sintonia. Flores, Kleber, Johnny também tá por aqui do Distrito Industrial, marcando presença, aquele abraço pra você. Lembrando que tá valendo aqui um ramalhete de flores pra você participar, é muito fácil. 65999872045, seu nome completo, bairro, com a palavra flores, tá bom? 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Bom demais, né? Vambora! Agora 10 horas, 5 minutos, a gente volta rapidinho.

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Muito bem, tá na Gazeta, tá legal. Pra você ligado com a gente, o melhor som de Fabrício e Fernando, Beijo Demorado. Participação especial de Guilherme Santiago também. Agora 10 horas 22 minutos, pra você ligado com a gente, tem presente, tá valendo já. Você pode continuar participando no 65999872045. 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Bom demais, né? Quem é a mulher que não gosta de receber flores aí, rapaz? 10h23.

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1: Justiça reconhece direito de quilombo sobre a terra em Nossa Senhora do Livramento.
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1: O Tribunal Regional Federal da Primeira Região reconheceu nesta semana o direito da comunidade quilombola Mata Cavalo em Nossa Senhora do Livramento, ao território onde vivem. A decisão também derrubou a exigência de que a comunidade comprovasse que ocupava áreas em 5 de outubro de 1988, data da promulgação da Constituição Federal. A decisão foi tomada por unanimidade pela 11ª turma após uma ação apresentada pelo Ministério Público Federal. O processo começou em 2003 e busca proteger o território da comunidade diante de conflitos envolvendo propriedades particulares na região. As provas reunidas no processo apontaram uma ocupação tradicional que remonta ao século XIX. O reconhecimento territorial também já havia sido formalizado pelo poder público. O tribunal também anulou a concessão que obrigava a Fundação Cultural Palmares a indenizar proprietários particulares. Segundo a decisão, cabe ao INCAR conduzir os processos de desapropriação. Os títulos particulares considerados válidos não foram anulados automaticamente e, nesses casos, a transferência das terras para a comunidade deverá ocorrer por meio de desapropriação com indenização quando for cabível. Da redação de Talita Rocha para o Gazeta Express, a informação rápida e segura.
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0: Muito bem, Gazeta FM, agora 10 horas 34 minutos, está começando mais um Tiratema. Eita, coisa boa! Como é que funciona, hein? Ah, você já sabe, o Tiratema da Gazeta FM funciona assim. Você pode se dar bem e faturar aqui com a gente. 2 vouchers para o melhor rodízio do Brasil lá na Casa da Pizza.
1: Brasil!
0: Vai levar quem com você, hein? Mas para isso você precisa votar. Música 1, Gustavo Lima, Bala Alojada. Música 2, Geninho, peão todo tatuado. E a música 3, Grupo Carisma, Agora ou Nunca Mais. O Tiratema começa agora!
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Muito bem, tá na Gazeta, tá legal. Pra você que tá aí ligado com a gente, obrigado pelo carinho da sua audiência. Esse aí é o nosso Tirateima. E olha aí, pra você que já votou na sua música, continue votando. A gente vai para um intervalo rapidinho. Na volta temos a resposta do ganhador aí, do sortudo ou sortuda que vai se dar bem. Já pensou? Que legal! Quem será que vai se dar bem com a gente, hein? Pode ser você, 65999872045. Mande sua mensagem. Gente, antes da gente ir para o intervalo, deixa eu te passar um recado bem bacana. 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
12: Gazeta 10:55.

Muito bem, tá na Gazeta, tá legal. Antes da gente falar aqui o resultado do Tirateima, deixa eu ver quem é o sortudo ou sortuda que vai se dar bem hoje e faturar o presentão aqui, ó, valendo um lindo ramalhete de flores lá da América Flores, tá bom? Dessa vez, quem vai se dar bem é você, Laura Calca Nogueira. Parabéns, sinal do telefone 9072. Menina, você se deu bem? Está levando para casa um lindo ramalhete de flores, hein? E para fechar aqui no nosso Tiratema, hoje quem vai se dar bem também e aproveitar o rodízio de pizza lá na Casa da Pizza dessa vez é você, menina! Regina Carvalho de Moraes Campos, final do telefone 3871. Menina, você se deu bem. Espero que aproveite bastante o rodízio, hein? Gente, eu tô indo nessa na programação dele, meu amigo Topo Gigi, coordenação artística Lenon France, direção geral de João Dorileu Leal. A gente se encontra por aqui amanhã bem cedinho, a partir das 7 da manhã. Já aproveita, segue no Instagram, @ João Paulo Rádio. E ó, daqui a pouquinho a voz do Brasil, propaganda eleitoral obrigatória. Tchau, tchau!

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1: Gazeta 11:33.
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1: Sextou, gente! Sextou, bom dia! Sextou aqui na Gazeta FM, sextou aí do outro lado do rádio também. Bom dia pra você, ouvinte legal, bom dia! Eu sou a Darlene Rodrigues, tô chegando agora. Bom dia pra você de bom dia, boa tarde pra você de boa tarde. Sextou e o sextou aqui na Gazeta é o mais gostoso do rádio. Aumenta o volume, nós vamos até a uma com o Show Business, da uma às três com Ligação e essa música. Ah, essa música é um presente, é o Kit Abelha. Nada sei, pra começar o Show Business hoje.

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1: Ed, Brito e Samuel aqui na Gazeta FM, toda mulher, linda demais. Ouvimos Eu Duvido do Guilherme Benuto e o Panda, e o Kid Abelha Nada Sei também, é que abriu o programa hoje. Um ótimo dia pra você, um ótimo sextou aí do outro lado do rádio, viu? Já tá almoçando? Bom almoço pra quem almoça comigo aqui com o rádio ligado na Gazeta FM. Seguimos juntinhos até as 3 da tarde. Até a uma tem o Show Business. Eu vou dar uma saidinha aqui. Nós vamos falar agora com o Walter Babilônia. Ele tem informações das ruas. Eu já trago para você nesse momento.
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1: 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Babilônia. Fala, meu querido Babilônia. Uai, menino. Vou dar uma olhadinha aqui. E eu já trago, então, o Walter Babilônia das ruas com informações. 15 minutos para o meio-dia.
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5: Muito bem, Walter Babilônia, querido, bom dia.
6: Muito bom dia, minha amiga Darlene Rodrigues. Bom dia também para você que está ligado na Gazeta FM. Já é horário de almoço praticamente. 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
7: Tá legal!
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5: Gazeta, 6 minutos para o meio-dia. Excelente, abençoada, boa demais, hora do almoço pra você, ligado, ligado aqui na Gazeta. Tá na hora de mais um Segura Pinhão aqui, aumenta o volume pra ouvir, viu? Chegando uma do Jean e Giovanni, me dá um beijo, meu amor, só um beijinho. Aí vem Henrique e Diego também, vem Bruno e Barreto, é hora, gente!

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1: Alô, então, meus amigos da Gazeta FM, tem um mal que está presente neste país brasileiro, é o tal da inadimplência que aproveitam os caloteiros, já não pagam mais ninguém, dizem que não tem dinheiro, muitos caloteiros têm dinheiro em banco estrangeiro, segura, Pierre!

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1: 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Mais um Segura Pião aqui na Gazeta, Bruno e Barreto, Texana 37. É, encerrando nosso Segura Pião de agora, meio-dia e três, excelente hora do almoço aí.
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3: Temperatura 35 graus.
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10: Mais uma Super Sequência aqui na Gazeta FM pra você, bem na hora do almoço, pra você dar uma balançadinha aí. Você acabou de almoçar? Dali, acabei de almoçar, mas não tem problema, dá uma balançadinha aí do outro lado do rádio. Você vai gostar da Super Sequência. Pra esse momento, o Topo Gigi preparou o El Chan. A primeira é o Tchan, a segunda a nova loira do Tchan. É linda, deixa ela entrar. Aí tem a dança do bumbum pra encerrar. Vamos ouvir? Vamos matar a saudade? É o Tchan aqui na Gazeta agora. Três.
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0: Nossa, isso aí foi um fenômeno no Brasil nos anos 90, quem lembra? Nossa senhora, como era bom, né? Não tinha jeito não, você começava a ouvir a música e já fazia a coreografia. Que delícia! Eu te amo, pra gente matar a saudade aqui na Gazeta.
1: Eu gosto muito! Então vamos todos nós na dança da pontinha! Valeu!
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0: Meio-dia e 24. Uma ótima tarde para você, ouvinte legal. E atenção, você confere comigo agora aqui na Gazeta. Mais uma edição do nosso informativo. Isenção da taxa das blusinhas em compras até $50 é sancionada. Agora em mais um. O governo federal sancionou ontem a medida que põe fim à taxa das blusinhas. A nova lei acaba com a cobrança de 20% de imposto de importação sobre compras internacionais de até $50. O texto foi aprovado pelo Congresso Nacional na semana passada. O fim da cobrança, no entanto, vale apenas para o imposto federal. As compras internacionais continuam sujeitas ao ICMS, ao tributo estadual cobrado sobre essas operações, com alíquotas definidas pelos estados. Além das compras internacionais, a medida também isenta exportação de medicamentos para doenças raras e negligenciadas e medicações que não estão disponíveis no Brasil e são aprovadas pela Anvisa. A proposta da taxa das blusinhas sofreu oposição dos setores empresariais nacionais que alegam concorrência desleal por parte de empresas estrangeiras, em especial a China. Para esses empresários, a medida coloca em risco empregos no Brasil ao reduzir o preço de produtos importados. O Ministério da Fazenda vai fazer uma avaliação periódica para analisar os efeitos econômicos da isenção proposta. Essa avaliação periódica deve ainda ser acompanhada por setores empresariais. O regime de tributação diferenciado terá também que passar por avaliação anual do Congresso Nacional. Meio-dia e 25.
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1: Hora certa, meio-dia e 35, sextou aqui na Gazeta, sextou aí também. Ótimo, sextou pra você, ligado, ligado. Seguimos com o nosso showbiz, né? Já tem uma da

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2: Gente, Ana Hickman e Edu Guedes sobem ao altar amanhã numa cerimônia que promete ser muito luxuosa, porém intimista. O casal vai celebrar a união numa fazenda em Araras, no interior de São Paulo, diante de 150 convidados. A celebração será realizada sob uma figueira centenária, terá três ambientes, salão principal, uma vila italiana construída especialmente para esse casamento. A festa também terá atrações musicais como o grupo italiano W e o DJ César Damasceno. A Ana Hickman preparou mais de um look pro casamento dela, né? Um modelo mais tradicional e volumoso para a cerimônia, depois um mais curto para a festa. A lista de convidados também foi cuidadosamente limitada. Edu Guedes explicou que cada um escolheu 50 amigos, enquanto as famílias ficaram com 25 convidados de cada lado. Segundo o chefe, a ideia foi fazer uma celebração bem íntima, reunindo pessoas realmente próximas do casal. O local não terá sinal de internet e os convidados não poderão compartilhar os registros da festa durante o casamento. A ideia é de que os convidados curtam a festa de verdade, sem internet, e que as imagens só apareçam depois da festa terminar. Para garantir lembranças do casamento, eles prepararam câmeras analógicas que serão usadas pelos convidados para registrar os momentos especiais do casamento e só depois conseguirem soltar as imagens. Olha aí! Ana Hickman e Edu Guedes se casam amanhã sem sinal de internet no casamento e ali num raio de não sei quantos metros, que é para ninguém tirar foto. 20 minutos para uma. Ah, eu queria tocar mais uma. Eu acho que eu vou tocar mais uma aqui agora. Vou, pra poder sair aqui pro intervalinho. Vamos com a música do dia? A música do dia hoje, Fabrício Fernando, Guilherme Santiago. Beijo, demorado.

0: Thiago. Que presente! Obrigado, irmãos.
1: Ela volta mais tarde. A boa de hoje com Fabrício Fernando Guilherme Santiago. Sextou aqui na Gazeta. Ótimo, sextou pra você, 11 de setembro de 2026. O Instagram passou a permitir que usuários adicionem ao grid principal do perfil fotos e vídeos em que foram marcados. Até então, essas publicações ficavam concentradas na aba específica ali de marcações, separadas das postagens exibidas diretamente no perfil. A novidade pode ser útil, por exemplo, para quem quer destacar uma foto de uma viagem, festa, evento, publicada por outra pessoa sem precisar republicá-la. O recurso também pode ser usado em colaborações entre criadores ou campanhas de marcas. Tem diferentes maneiras de levar uma publicação marcada para o grid principal. O usuário pode fazer isso a partir da notificação recebida por mensagem direta, né, ali na DM, quando é marcado pelo menu de três pontos no canto superior da publicação ou diretamente pela aba de marcações do perfil. O Instagram informa que a visibilidade do conteúdo continua sujeita às configurações de privacidade. Portanto, adicionar uma publicação ao próprio grid não significa necessariamente que ela vai ficar disponível para qualquer pessoa. Isso também depende das configurações da conta de quem publicou o conteúdo originalmente. Então tá aí, o Instagram permite adicionar fotos marcadas agora no seu perfil. Se alguém te marcou, você consegue agora publicar lá no seu feed essa marcação, né? Aí depende da conta que te marcou, enfim. Eu não gosto que me marca. Eu não gosto de postar quando me marcou. não gosto. Meio dia 44, ótima tarde.
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1: 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Morana e a hora certa. 7 minutos para uma boa tarde.

0: sozinho.
1: Gustavo Mioto aqui na Gazeta. Murilo Rufi novo sozinho. Tá na Gazeta, tá legal?
2: Murilo Rufi, senhoras e senhores.
1: Na noite de ontem, um espetáculo com drones recriou as torres gêmeas do edifício World Trade Center, Nova York, para celebrar os 25 anos dos ataques do 11 de setembro de 2001. Para lembrar, perdão, não é para celebrar, para lembrar. A instalação foi apresentada como uma obra de arte pública e memorial desenvolvido em parceria com familiares das vítimas, sobreviventes e também dos socorristas dos ataques. Segundo informações da organização, cada um dos 2.977 drones representa aí uma pessoa morta nos ataques de 11 de setembro de 2001. Coordenados por terroristas da Al-Qaeda, naquele dia, sequestradores suicidas pilotaram dois aviões contra o World Trade Center e outro contra o Pentágono, no estado da Virgínia. Um quarto avião, que tinha como destino o Capitólio ou a Casa Branca, caiu em campo aberto na Pensilvânia, após os passageiros lutarem contra os sequestradores, impedindo o ataque. Aliás, tem um filme chamado Voo 93, que foi lançado em 2006 e que foi inspirado nessa ação heróica dos passageiros e da tripulação, que descobriram os ataques anteriores por telefonemas e decidiram retomar o controle da aeronave, impedindo esse quarto ataque. O filme reconstitui os eventos em tempo real, com base nas gravações de voz da cabine e também nos registros das chamadas telefônicas feitas a bordo, né? Então tá aí, ó, drones recriam torres gêmeas em homenagem às vítimas do 11 de setembro.
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1: Temperatura 36 graus.
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11: Agora é o nosso Ligação aqui na Gazeta, até logo mais às 3 da tarde. Tá na hora de você, ouvinte legal, participar no sexto mais gostoso do rádio. Hoje é dia de eu tocar uns lambadão, vamos aqui. Ah, vamos, hoje nós vamos escutar uns lambadão muito bom aqui. Simbora então, grava áudio, manda pra mim 99987-2045. Começou a Ligação, sextou na Gazeta.

0: um Ligação aqui na Gazeta. Quem tá comigo no programa agora? Qual vai ser a próxima música aqui no programa? Oi, boa tarde.
1: Boa tarde, Dali. Aqui é o Sandro.
0: Oi, Sandro.
1: Sério, um aqui.
0: E aí?
1: Tá pra nós aí. Henrique Juliano. Fazendo favor.
0: Henrique e Juliano.
1: Tá legal.
0: Ah, tá bom. Já vou tocar uma do Henrique e Juliano, então. Seja ex é boa, né? Seja ex pra você, então, querido. Henrique e Juliano já aqui.
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0: Mais uma ligação aqui na Gazeta, tá na Gazeta, tá legal, ótima tarde pra você, ouvinte legal, oi, boa tarde, oi.
1: Boa tarde, aqui boa é o Wilson, estamos por cá,
0: Dardi. E aí?
1: Tá, o trem tá pegando fogo, dentro do Cuiabá, Dardi.
0: Tá mesmo.
1: Dá um lampadão pra nós aí pra esquentar mais, Dardi.
0: Tá bom, querido.
1: Manda aquela pra Deus, corte som pra nós aí.
0: Corte som.
1: Volta pra casa.
0: Tá bom, querido, tá bom. Oi, boa tarde.
2: Oi, Darlene, boa tarde.
0: Boa tarde.
2: Tô aqui sempre na escuta.
0: Coisa
2: tá na
0: boa.
2: Gazeta, tá legal. Legal, toma aqui na escuta do seu programa direto.
0: Que alegria, obrigada, querido. Uma ótima sexta-feira pra você. Aliás, um ótimo fim de semana.
3: Boa tarde, boa tarde,
0: boa tarde. Boa tarde.
3: Aqui é o Gustavo aqui, ó.
0: Ô, Gustavo
3: da MF.
0: Tudo bem?
3: Você é muito linda, você é minha amiga, você tá no meu coração direto, amor.
0: Oh, que alegria.
3: Manda Natanzinho pra nós aí.
0: Natanzinho.
3: No meu caminhão.
0: Ah, essa do Natanzinho eu não tenho aqui, não. Eu toquei um do Natanzinho agora, no meu caminhão não tem não. Será que é o caminhão de frete que ele quer? Será que é essa, Thalita? Você não sabe? Eu vou tocar o caminhão de frete do Grilo. Pra você falou no meu caminhão, eu lembrei aqui do Grilo. Caminhão

0: É o Grelo aqui na Gazeta, caminhão de frete. Tá na Gazeta, tá legal. Ligação Gazeta. Quem tá comigo aqui? Oi, boa tarde.
1: Aqui é o Claudemir.
0: Ô, Claudemir, e aí?
1: Uma música pra nós de Scortson.
0: Scortson?
1: Nasci para te amar.
0: Tá bom, porque querido.
1: Tá na Gazeta, tá legal.
0: Beleza, Claudemir. Combinado.
1: Sextou
0: aqui também. Oi, boa tarde.
1: Boa tarde.
0: Boa tarde, tudo bem?
1: Genivaldo.
0: Oi, Genivaldo.
1: É. Pegar nessa imigrante aqui daquele jeito.
0: Daquele jeito, né?
1: Não. Aí, manda um Ed Brito Samuel pra nós aí.
0: Ed Brito Samuel.
1: Sextou. Tá quase na hora.
0: Tá quase. Demora só um pouquinho.
1: Tá na Gazeta, tá legal. Dá.
0: Valeu, Genivaldo. Ótimo sextou pra você, Genivaldo. Obrigado, querido. Obrigada, viu, pela sua participação aqui. 999-87-2045. Eu vou ali, já venho. Novo dono comprou avião 4 meses antes de acidente. É, ele estava a bordo. Vamos entender agora aqui. A aeronave que caiu e matou 3 pessoas em Água Boa havia sido adquirida há aproximadamente 4 meses por um novo proprietário e não possuía registro perante as autoridades da aviação brasileira, segundo informações levantadas pela Polícia Civil durante as primeiras diligências. O dono estaria a bordo com outras 2 pessoas, mas as identidades ainda não foram confirmadas. De acordo com o delegado de Água Boa, Carlos Alberto Silva, também não foi localizado até o momento um plano de voo válido relacionado ao deslocamento realizado no dia do acidente. As informações levantadas apontam ainda que a aeronave permanecia anteriormente em um hangar no aeródromo de Goiânia e estaria sem condições de voo. Na manhã de ontem, o avião teria decolado de Goiânia, porém o destino da aeronave ainda não foi esclarecido. A polícia trabalha para esclarecer a situação documental do avião, identificar oficialmente as 3 pessoas que estavam a bordo, descobrir qual era o destino do voo e entender as circunstâncias que levaram à queda. Até o momento, não foram encontrados indícios de que a aeronave estivesse transportando drogas e até mesmo que tenha realizado uma tentativa de pouso de emergência. Então tá aí, novo dono comprou o avião 4 meses antes de acidente. Né, ele estava a bordo. 1h28, o texto é da Thalita Rocha.
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1: 1h37.
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1: Mais um tira-teima, tá na hora. 999-87-2045. Vem ganhar rodízio de pizza pra você e pro seu acompanhante. Vem! É 999-87-2045. Eu vou tocar três músicas. Você vai escolher aquela que você gosta mais, a mais pedida. A gente escuta de novo, você sabe disso, né? Mais uma vez inteirinha. E tem rodízio pra você e pro seu acompanhante na Casa da Pizza da General Melo ou da Beira Rio, tá bom? Então vota agora aqui, não esquece de colocar o seu nome, o nome do bairro e de qual música que você gosta mais. Chuva de Bênçãos, Cleiton e Romário, música 1, 9010, Maiara e Maraíza, música 2, Eu Não Sou Terapia, Danilo e Davi, a música 3, é agora, tá? É agora pra você concorrer então ao rodízio pra você e pro seu acompanhante, é 99987-2045.
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0: Gostou das três opções que você teve aí para poder votar agora? Gostou? Muito lindas, não é verdade? Ó, Danilo e Davi, Maiara e Maraíza ou Cleiton e Romário. Manda agora aqui para mim no WhatsApp da rádio 999872045 e eu já venho com o resultado, viu? Já já vamos saber quem ganhou. Rodízio de pizza da Casa da Pizza.
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1: Hora certa, 4 minutos para as duas. Muito bem, vamos ver quem ganha o rodízio de pizza nesse momento. Donizete Júnior, bairro Aurília Curvo, 99279, final 15. Donizete Júnior, Aurília Curvo, 99279, final 15. Donizete, acabou de ganhar o rodízio de pizza para você e para o seu acompanhante na Casa da Pizza. Pode aproveitar lá na Casa da Pizza da General Melo ou da Beira Rio. Que delícia! Olha a música vencedora de agora, mais uma vez, como eu prometi. Maiara e Maraíza.
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0: Crespo.
1: Maiara Imaraíza aqui na Gazeta.
2: Paulo César do bairro.
1: Fala, Paulo César.
2: Tema, música 3.
1: Tá bom, querido. Tá.
3: Boa tarde, Dália.
1: Oi. Tudo bem? Boa tarde.
3: Saguinho importada.
1: Saguinho, tudo bem, querido?
3: Dália, sextou, né?
1: Sextou.
3: Hoje já pode, né?
1: Já pode.
3: Então manda um lambadão pra nós aí, Dália.
1: Mando.
3: Pra animar essa sexta-feira aí.
1: Manda agora. Vou oferecer
3: pra todos os ouvintes aí. Tá na Gazeta? Tá legal.
1: Tá bom, querido. Nossa, já tá passando da hora de escutar um lambadão aqui na Gazeta hoje. Ixi, passando da hora.

0: Vai direito! Olha o sextão mais gostoso do rádio aqui na Gazeta FM 99,9. Tá na Gazeta, tá legal. Ótimo sextão pra você. Obrigado pela audiência aí, viu? Lambadão é o que tem pra hoje aqui, pra dar aquela animada aí no sextão. Daqui a pouco tem mais.
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2: 12:12 no sextão mais gostoso do rádio. Ótima sexta-feira para você.
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2: Diego e Victor Hugo, moça pra casar.
4: Essa moça é pra casar.
5: Vocês estão falando besteira.

0: essa, né? Nossa! Diego e Victor Hugo aqui na Gazeta, eu gosto deles. Moça pra casar, mais uma muito linda.
1: Moça pra casa, São Paulo!
2: Essa é pra casar, viu?
0: 2h15, a música do dia chegando. Fabrício e Fernando hoje com o Guilherme Santiago. Beijo demorado aqui no Ligação.

0: presente. Obrigado, irmãos.
1: Aí, beijo demorado. Fabrício Fernando com Guilherme Santiago hoje aqui na Gazeta. Super combina com o sextor essa música do Fabrício Fernando com Guilherme Santiago, né? Nossa, que delícia. O Luiz tá comigo. Oi,
2: boa
1: Luiz.
2: Tarde, boa tarde, Darly.
1: Boa tarde, Luiz.
2: Toca aí, por favor, Gaivota.
1: Gaivota, acabei de tocar.
2: Ah, obrigado. Boa tarde.
1: De nada, querido. Eu acho que veio a calhar. Acabei de tocar. Você deve ter escutado aí, né, Luiz? Um beijo, querido.
3: Belinha, sextou. Me
1: e
3: atende,
1: aí, Adriana?
3: Baby. Gata, toca pra nós aí. Ah, um pagodinho, saudade conveniente com a Pablo.
1: Certo.
3: E mais. O programa de fim de semana, Bruno Marrone. Ou eu vou ser sempre um assunto que dói, dói, dói, dói. Gustavo Lima, beijo, tchau, tchau.
1: Tchau, minha linda. Bom fim de semana pra você. Viu, Adriana? Saudade inconveniente também combina com o sextor da Gazeta. Ah, combina. Essa combina. Essa é boa, menos é mais com a Pablo.

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2: Mais uma ligação, é ao menos é mais com o Pablo. Saudade inconveniente, que nós acabamos de ouvir aqui, boa demais. Quem tá comigo? Quem? Oi, boa tarde.
3: Boa tarde, Dari, sua linda, cheirosa, maravilhosa, tudo bem, Dari?
2: Eu mesmo.
3: Sebastião,
2: Dari. Ô, Rodrigo.
3: Tudo bem? Dari, manda pra nós aí um Mateuzinho pra nós aí, Dari.
2: Mateuzinho?
3: Tá na Gazeta, tá legal.
2: Tá
3: cê
2: bom,
3: tá doida, estamos nas entregas aqui, tá quente.
2: Tá quente
3: cê
2: hoje.
3: Tá doido.
2: Tá mesmo. Tá marcando 37 graus nesse momento, Rodrigo. Você tá doido, tá quente mesmo. Menino do céu. Ximaria. Aí a gente passa, né, tipo que eu saio daqui, aí eu vou visitar, né, visitar as lojas na rua. Aí passa um batom, passa um negócio na cara, derrete tudo a hora que sai ali fora. É verdade. Eu saio daqui, eu vou visitar as lojas, gente, né? Aí eu vou visitar meus clientes, vou visitar as lojas. Aí saio ali fora, passei um batom, passei um blush, né? Como dizia minha mãe e minha avó, um rouge. Sai ali fora o rush, derrete todinho, misericórdia. Quem mais comigo? Boa tarde.
4: Boa tarde, Dale. Manda um abraço, um beijo pra galera aqui da Domani, da Domani aqui da Avenida da Febre, em Brasil Grande, pro Valdonê, pro Luiz, pro Famoso, pro Marlon, pro Maicon, pro Júnior, pro Frecha, pra Cris, manda uma música do Daniel, Fazenda São Francisco, ofereço pro meu amigo Valdonei, a gente tá ligado aqui na Gazeta, ouvindo você.
2: Que gracinha os meninos lá da Domani, ouvindo na maior altura! Um beijo pra vocês aí, meninos da Domani VG, o Valdenei, o Valmoro, o Luiz, o Flecha, o Marlon, o Júnior, o Maicon. Nossa, que graça! Um beijo pra vocês aí, que alegria saber que vocês trabalham com o rádio ligado aqui na Gazeta, na maior altura. Daqui eu escutei no áudio aí, a maior altura, merecem.
5: 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Já minha direita vai se preparando, o grande gigante. 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

grupião não, mas é pros meninos lá da Domani, Domani VG. Alô, galera, um beijão pra vocês aí, viu, meninos? Obrigado pela companhia, sem querer fazer propaganda pra Domani, né? Propaganda é pra vocês, meninos, que estão trabalhando com o rádio ligado. Aô, coisa boa. 2h26, sextou aqui na Gazeta. Sextou aí também? Como é que tá o sextou aí do outro lado? Trabalhadores dos Correios entram em greve nacional por tempo indeterminado. Trabalhadores dos Correios aprovaram greve por tempo indeterminado em assembleias realizadas na noite de ontem, com adesão dos sindicatos,

0: de diferentes estados do país. Segundo a Findect, sindicato da categoria, a decisão foi tomada após sucessivas rodadas de negociação e tentativas de mediação no Tribunal Superior do Trabalho. Afirma ainda ter buscado uma solução negociada, mas não houve consenso com a direção da empresa. Um dos principais pontos de impasse é o plano de saúde dos funcionários da estatal. Segundo a federação, a direção dos Correios quer deixar de manter o plano, o que, na avaliação dos trabalhadores, pode transferir para os trabalhadores o custeio da cobertura e prejudicar a assistência médica. Com a deflagração da greve, os sindicatos pretendem ampliar a mobilização nas unidades dos Correios e pressionar a empresa e o governo federal por uma nova proposta. A Findect informou que vai continuar acompanhando o movimento junto aos sindicatos filiados e afirmou que mantém disposição para retomar as negociações em busca de uma solução para esse impasse. 2h28. 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
0: 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Morana e a hora certa. 2:36.
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0: Mais um Segura Peão, bom, mas bom, absurdo, aqui na Gazeta FM. Chegando Edson Hudson com Gino e Geno, abre a janela. A segunda camisola amarela.

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2: Gazeta FM, 6 minutos para as 3.

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0: boa tarde! Salve, salve, Cuiabá! Alô, VG, alô, Mato Grosso, alô, Brasil, você de todo o planeta! Sextou, galera, sexta-feira, 11 de setembro de 2026. Tamo junto a partir de agora, hein? Vem comigo!
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0: Lançamentos, os flashbacks, música boa rolando, a sua participação pelo nosso WhatsApp 998720045. João Chimansky por aqui no microfone, Topo Gigi mandando bala na programação, você ouvinte legal do outro lado, a nossa principal atração aqui das tardes, hein? Relembrando, LS Pro.

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0: Mariana Fagundes.
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2: Manda o Guilherme Bosco, isso aqui, ó.

Dani Venuto e Panda, eu duvido. Geninho, Mariana Fagundes, LS Project, You're Not Alone. Relembrando alguns anos atrás, aí 2007, 2008, mais ou menos, né? Muito bem. Então tá bom, conferindo aqui as saudades, né? Os flashbacks, boas lembranças aí no Conexão, os lançamentos, as novidades, a nossa mistura de ritmos. Daqui a pouco temos aí a super sequência com três sucessos do seu artista favorito. A sua participação por aqui no nosso WhatsApp 99872045. Seu áudio rolando, seu alô, seu toque de boa tarde. Muito obrigado aí pela sua audiência aí desde já. Sextou, galera! Sexta-feira é Dia Internacional da Bem Gelada. A loira gelada, muito bem. Aquela canela de pedreiro nesse calorão aí. É isso aí. Final de semana maravilhoso, abençoado para todos nós desde já também. E obrigado aí a você pela preciosa companhia nesta sexta-feira. Vamos lá. Falando de Brasileirão e Libertadores aqui no Gazeta Express. O Flamengo soube lidar com a altitude de Quito e conquistou uma vitória histórica de 2-0 contra Independiente del Valle pelo jogo de ida das quartas de final da Libertadores. As equipes agora voltam a se enfrentar na próxima quinta-feira. O Flamengo pode até perder por um gol no Maracanã para alcançar a semifinal contra Corinthians ou Estudiantes. A 27ª rodada do Brasileirão começa hoje com o clássico Atletiba. Atlético Paranaense e Coritiba duelam no Couto Pereira a partir das 20 horas. No sábado, amanhã, às 15 horas, temos Atlético Mineiro e Fluminense e Grêmio. Atlético Mineiro e Fluminense e Grêmio e Vasco. Muito bem, agora sim. Às 16 horas, a Chapecoense recebe o Inter. Já às 17h30, clássico entre Palmeiras e São Paulo. Às 19h30, Botafogo e Bragantino. E às 20 horas, Santos e Cruzeiro, lá na Vila Belmiro. No domingão, às 15 horas, jogam Mirassol e Vitória no Maião.

0: às 16h30, o Maracanã vai ferver com Flamengo e Corinthians, hein, galera? E a rodada só termina na segunda-feira, às 19h, com Bahia e Remo. As emoções do futebol por aqui com a redação da Thalita Rocha.
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0: 38 graus.

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9: 3h31.
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9: 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Maravilha, galera, tá na Gazeta, tá legal. E hoje a Super Sequência em ritmo de balada aqui na primeira. Hoje temos aqui o icônico grupo alemão de Eurodance, formado em 1989 pelo DJ e produtor Thorsten Fernslau. Falando aqui do Culture Beat, o projeto musical se tornou um dos maiores fenômenos das pistas de dança dos anos 1990, vendendo mais de 10 milhões de discos pelo mundo. A formação mais famosa contou com a cantora britânica Tanya Evans e o rapper americano Jay Supreme. O mega hit Mr. Vain, lançado em 1993, alcançou o primeiro lugar em 11 países e virou o hino global das pistas daquela época e continua fazendo muito sucesso até hoje. Vem aí, Mr. Vain, Got to Get It and I Like You, senhoras e senhores, Culture Beat.

Beat, Tony Evans, Jay Supreme, o grupo alemão que detonou, dominou as pistas aí nos anos 90 principalmente, o melhor da Eurodance pra você com I Like You. Lana E, Jay Supreme, esta com a versão original. Got to Get It, and Mr. Vain, Jay Supreme, Tony Evans. E é isso aí, a galera no clima do final de semana, em clima de balada, de música boa, flashbacks, lançamentos por aqui. Daqui a pouquinho aqui os toques da galera pelo nosso WhatsApp 99872045. Aquele abraço, galera, tudo de bom, tamo junto. Tá na Gazeta, tá legal, 3h44.

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2: E no vôlei, a seleção brasileira feminina venceu a Colômbia na noite de ontem, quinta-feira, no Maracanãzinho, por 3 sets a 0 e manteve o 100% de aproveitamento no sul-americano. O Brasil teve mais trabalho no terceiro set, mas fechou a partida em 3 parciais e segue na liderança da competição. A equipe de José Roberto Guimarães já havia derrotado a Venezuela e Peru nas duas primeiras rodadas, também por 3 sets a 0. O torneio vale vaga para os Jogos Olímpicos de Los Angeles em 2028. E o Brasil ainda enfrenta Chile e Argentina nas duas últimas rodadas.
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4: 38 graus.
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26: 7 minutos para as 4.
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1: Aí, Fred e Fabrício, você não cuidou. Relembrando aí os bons tempos das boates LDV, Climb the Wall, ano de 1992. Tamo junto, galera. Obrigado aí pela audiência. Em casa, você em casa aí na boa com aquele ar-condicionado ligado, né? E coisa boa. Beleza. Alô, você no carrão, na rodagem, correndo sentado de joelho dobrado, com vidro fechado pra não esmanchar o penteado e pra não passar calor, né? Muito bem, tá na Gazeta, tá legal.
2: Nossa, que é isso?
1: Alô, Bob, na rodagem, motorista executivo, empolgadíssimo aí com o flashback. Muito bom, a galera acelerando aí ao som da Gazeta FM. Nosso amigo Adriano Dias também, sextou, né, meu amigo? Ó, Adriano Dias aí! Muito bem! Alô, Afonso Moraes, de Santo Antônio de Levergera, alô! É, Rosana Maia! Boa tarde, John, mande um alô pra mim aqui no bairro Novo Paraíso, Rosana Maia, meu filho Samuel, e para meu esposo, valeu, felicidades aí pra família, nosso amigo DJ Zulu. É o DJ Zulu, que é fã do Culture Beat aí também, né? É, curtiu demais aí a super sequência, muito bem.
3: Ô, potência!
1: Nosso amigo Igor Antônio, nosso amigo Yotson,
3: vamos lá. E aí, John, que Yotson costumava te vigir. Tchim, John, estou sarando de uma ressaca das braba.
1: É, rapaz.
3: Para melhorar, hoje ainda é sexta já, hein?
1: Aham.
3: Misericórdia, só por Deus, né, John?
1: Ih, valeu. Pois é. Mas aí tem que tomar uma aí para curar, né, meu amigo? Beleza, umas duas, né? Vamos lá.
4: Boa tarde, meu amigo João. Opa. João, manda um alô pra nós aqui na pista de moto da Autoescola Cristo Rei. Todos nós aqui sintonizados na melhor sempre, meu irmão. Beleza? Sextou, Joãozinho. Mais tarde vamos quebrar aquela querosene bem gelada aí. Isso. Canela de pedreiro,
1: opa,
4: meu irmão. Porque tá na Gazeta, João.

0: Tá legal.
1: Tá legal, bora. Beleza. Bora, bora, bora, bora, bora. Vamos quebrar aquela querosene mais tarde aí, muito bem. Alô, Rodrigo Dias do Tijucal, tamo junto aí. E a galera, no clima da sexta-feira por aqui, tá na Gazeta.
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9: 4:12.

Tudo bem, então a Gazeta tá legal. Agora temos homenagem aqui, Gazeta FM. Homenagem póstuma ao grande Winston Hooker McIntosh, mais conhecido como Peter Tosh, o cantor, compositor e multi-instrumentista jamaicano e uma das figuras mais revolucionárias da história do reggae. Nascido em 19 de outubro de 1944 e falecido tragicamente em 11 de setembro de 1987, ele foi fundamental para a globalização do gênero e para a difusão da cultura Rastafari pelo mundo. Então hoje, completando aí 39 anos da morte de Peter Tosh, grande astro, grande figura do reggae, senhoras e senhores, Johnny B. Goode, a regravação do Chuck Berry, seu maior sucesso.

0: Thiago. Que presente! Obrigado, irmãos.
1: Fabrício Fernando, Guilherme e Santiago.
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1: Beijo demorado. O destaque de hoje, galera.
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1: Tá na Gazeta, tá legal. Seguimos aqui no Conexão, só lembrando a você a promoção lá do nosso Instagram, arroba GazetaFMCBA, promoção com a Nobile Colchões, foi prorrogada, tá bom? 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Muito obrigado, galera. Tá na Gazeta, tá legal. Daqui a pouco a gente volta aqui com o Tira Teima. Você participando conosco aí do Tira Teima, concorrendo a prêmio daqui a pouquinho aqui. Dois rodízios da Casa da Pizza, olha que legal. Muito bem. E agora a informação chegando. Justiça não vê intenção de matar e livra advogado de júri popular. Confira agora.
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1: A Justiça de Mato Grosso desclassificou de homicídio doloso para culposo quando não há intenção de matar a acusação contra o advogado Paulo Roberto Gomes dos Santos, acusado de atropelar e matar Ilmis da Conceição na Avenida da FEB, em Várzea Grande. Com a decisão proferida na quarta-feira, o advogado não será submetido a júri popular. Ele segue preso preventivamente. O atropelamento ocorreu na manhã de 20 de janeiro deste ano, quando a vítima tentava atravessar a Avenida da FEB. Segundo os autos, o advogado trafegava em alta velocidade quando atingiu a vítima após realizar uma ultrapassagem. Com a força do impacto, ela foi arremessada contra outro veículo e morreu ainda no local. A perícia apontou que o veículo conduzido pelo advogado estava entre 101 e 103 km por hora em uma via urbana cujo limite de velocidade era significativamente menor, né? Na decisão, o juiz entendeu que a conduta do motorista apresenta indícios de imprudência, mas não há elementos suficientes para concluir que ele pretendia matar ou que tenha assumido o risco de provocar a morte da vítima. O juiz também destacou que a vítima atravessava a avenida fora da faixa de pedestres. Com isso, afastou a competência do tribunal do júri e determinou o envio do processo para uma vara criminal comum, com a redação da Thalita Rocha. Para mais um Gazeta Express. Outra coisa, hein, pessoal? Não confie tanto assim em faixas de pedestre, viu? Olhe para os dois lados, confira se vem alguém, uma moto, um carro, dê sinal, né? Avisa que você vai passar, tá certo?
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4: 4h29.
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4: Vamos então ao Tiratema. Você participando aqui pelo nosso WhatsApp 99872045. Colocando lá o seu nome completo na mensagem, o seu bairro e também a sua música preferida. 1, 2 ou 3. A 1 é Aí a Roça Vence, com ele Michel Teló. A 2, Até Quando, Natanzinho Lima. E a 3, Mil Adjetivos, com a dupla Kleber e Cauã. E aí, a sua opinião, qual é a melhor aqui? Qual é a melhor de três aqui no Tiratema? Então, participe! Você concorrendo aqui a 2 rodízios de pizza para consumo na Casa da Pizza General Melo ou Beira Rio. O sorteado escolhe uma das unidades da Casa da Pizza, hein? Tá valendo!
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0: E tá então, Kleber e Cauã, Mil Adjetivos, o Natanzinho Lima por aqui também cantando pra nós, Até Quando? Aí a roça vence, Michel Teló, já já uma delas vai tocar novamente aqui no Tirateima, a escolhida pela maioria, e a você que mandou mensagem pra nós, muito obrigado, hein? Daqui a pouco aqui o sorteio de dois rodízios da Casa da Pizza, General Melo ou Beira Rio. Obrigado aí, boa sorte pra você. Tá na Gazeta, tá legal. Agora 4h42.
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15: Bom, vamos conferir então quem leva os dois rodízios da Casa da Pizza General Melo ou Beira Rio. Faturando hoje então aqui a Mila Fernanda Cordeiro, do Jardim Paulista, 9282, final 57. Parabéns! Mila Fernanda Cordeiro do Jardim Paulista 9282, final 57, faturando os dois rodízios da Casa da Pizza, hein? Obrigado a você que participou, mandou mensagem pra nós. Michel Teló, a roça vence. Até quando, Natanzinho Lima? Mil adjetivos, Kleber e Cauã, eis a campeã. Yeah.

0: Relembrando anos 90, Days of Superhero. 1997, galera. 3 minutos para as 5.
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2: 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Hoje conseguiu vestir uma roupa massa. 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

0: Fechando aqui, hoje não ou hoje sim? Hã? Eu acho que é hoje sim. Muito bem. Fechando mais um Conexão aqui na Gazeta FM, de volta na segunda-feira, sempre às 15h. Obrigado pela sua audiência, pelo carinho, pela companhia. Continuamos juntos até às 19h aqui na primeira, agora às 5h.
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2: Simbora, galera, sexta-feira, sextou, dia 11 de setembro de 2026. Por aqui, o time das campeãs chegando, é só sucesso pra você. A galera curtir e cantar com a gente aqui. Os novos hits, os lançamentos, a melhor escalação do seu rádio no ar.
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0: dupla Lucas e Igor por aqui com Flash. Simone Mendes, Direitos Iguais, Moça Pra Casar, Diego Vitor Hugo, Chuva de Bênçãos. A bela mensagem aí da dupla Clayton e Romário. Daqui a pouquinho voltaremos aí com mais sucessos pra você na Gazeta FM. Temos aí Marcos Ebelucci, Gustavo Lima, Danilo Davi, Wesley Safadão, Maiara Maraíza e muito mais. Ótimo fim de tarde, excelente noite, né? Desde já, finalzinho de tarde, aí uma noite também, uma noite maravilhosa aí de sexta-feira para todos nós. Tamo junto aqui na primeira, nos 99,9. Tá na Gazeta, tá legal!
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21: 5h31, vem aí Marcos Belucci.

0: A nova de Danilo e Davi aqui no time. Agora 20 minutos para as 6.
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0: Na Gazeta tá legal, conferimos aí no time da Gazeta mais essa rodada aqui das melhores. Vala alojada, Gustavo Lima. Danilo e Davi com a nova Eu Não Sou Terapia. Novo sozinho, Murilo Rufo, Gustavo Mioto lá em cima, Marcos Edelucci. Daqui a pouquinho a gente volta fechando aqui a parada. Lembrando, o Gazeta Cowboy vem chegando aí.
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0: As melhores da música sertaneja country na Gazeta FM. Vamos curtir aqui, relembrar as antigas, tocar os novos hits do sertanejo. Tá na Gazeta, tá legal. Agora 5h44.
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4: James Rodríguez está de volta ao futebol colombiano. O Atlético Nacional anunciou a contratação do meia de 35 anos, que retorna ao país depois de 19 anos atuando no exterior. James estava livre no mercado desde a sua saída do Minnesota United dos Estados Unidos e agora assinou com o clube de Medellín. O colombiano teve passagens por grandes equipes como Real Madrid, Bayern de Munique, Mônaco e Porto. Capitão da seleção colombiana, James busca recuperar o espaço e chegar em boas condições para a disputa da Copa América de 2028.
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0: Oi, atenção motoristas, a nossa correspondente Thalita Rocha, né, acabou de nos informar aqui que houve um acidente em cima do viaduto da UFMT, né? Então você que está transitando nas imediações aí, preste atenção, fique ligado, o trânsito bem congestionado nesse momento, né, lá no viaduto da UFMT. Aconteceu um acidente lá em cima do viaduto, hein? Então, sentido centro Coxipó, tá bom, galera? Então, se é motorista, fique ligado aí. Trânsito bastante congestionado nesse momento, lá na Fernando Correia, em cima do viaduto da UFMT, sentido centro Coxipó. Obrigado, Thalita!
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0: Muito bem, agora 7 minutos para as 6. Vem aí a dupla Maiara e Maraíza com 90-10.
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1: Existe uma teoria que se chama 90-10, onde uma pessoa tem 90% daquilo que você procura em alguém, só que você foca naqueles 10% que falta. Aí você sai pra rua, se aventura, e realmente você encontra aqueles 10%, mas não se deu conta que perdeu os 90%.

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1: Ah, canção rei! Isso aqui tem que ter sentimento. Displicente. Conta essa história pra nós, pai.
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0: Wesley Safadão, Rei Vaqueiro, Displicente, 9010 Maiara e Maraíza.
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0: Um fim de papo, finalizando aqui a parada de hoje da Gazeta FM. A nossa playlist aqui. Chegando bem com a dupla Ed Brito e Samuel, Toda Mulher.
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3: 34 graus.

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3: 6:11.
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Vamos então com o melhor da música sertaneja aqui no Rádio Nosso de Cada Dia, nos 99,9 da Gazeta FM. No aplicativo Rádios Rede Gazeta MT, no site gazetafmcuiabá.com.br. E com a gente é só modão de qualidade aqui. Chegando muito bem com a dupla João Bosco e Vinícius, o Pupurri de Modas de Viola.

0: Ópera. Agora 6h21.
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0: Barreto por aqui, Texana 37.
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0: Ô, potência, só as melhores aqui da música sertaneja pra você. Daqui a pouco nós estamos aí cantando pra nós. Jennifer, Stephanie, João Nelore, Texano, Diego Arnaldo, Milionário, José Rico, César, Menotti, Fabiano e muito mais. 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
0: 33 graus.
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